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Gazeta, tá legal, 8h14, o Special Light tá no ar até as 10 da noite. Às 10 da noite tem o nosso Sistema Bruto com o melhor do modão, com o melhor da música sertaneja. Max William por aqui pra te fazer companhia na melhor.

Gazeta, tá legal, 8h23, ouvimos aqui no nosso Special Night, Gustavo Lima, Bala Alojada, só música boa do jeito que você gosta, obrigado aí pelo carinho, pela companhia, Max William por aqui na sua noite de sexta-feira, 21 de agosto de 2026, bom demais ter a sua companhia, pra você que tá ligado na Gazeta, manda um abraço aqui pro meu irmão, é meu xará, é o Max, é outro Max, só que esse é o Maxwell, tá lá em Barra Velha, Santa Catarina, ouvindo a Gazeta pela internet, pelo gazetafmcuiabá.com.br. Tamo junto aí, é o Maxwell, nascido, dá uma dupla, né, rapaz? Max William e Maxwell. Tô ruim e tô lascado. Vai pra cantar, é ruim demais, rapaz. Não dá não, vamos lá, hein? 8h24, pra você que tá ligado aqui na Gazeta, fica à vontade, manda o seu recado, manda texto, manda áudio, WhatsApp é 659-9987-2045. E agora tá na hora do quê, Max William? Tá na hora do nosso Enigma da Múmia, valendo rodízio pra casa da pizza na Avenida General Melo.

0: pessoal, boa noite. Estamos chegando na sua Gazeta FM nesta noite maravilhosa. Hoje, sexta-feira, sextou, hein, pessoal? 21 agosto. É, o mês está acabando e o ano também, hein? Muito bem, obrigado pela audiência. Você em casa, no carro, no trabalho, na internet. E boa noite para ele, sempre animado, Max William. Tudo bem, Max?
1: Tudo ótimo, Múmia. Muito boa noite para você também, Múminha.
0: Maravilha, né? O Corinthians classificou ontem. Hoje não tiramos aquela onda com o Naldinho, hein, Max?
1: A gente não conseguiu tirar onda com o Naldinho hoje, com ninguém, né? Com nenhum corintiano. Tá todo felizinho, rapaz.
0: Maravilha, então vamos deixar para a próxima rodada. Para a próxima aí, agora, pessoal. Hein? Agora vamos para o enigma da sexta-feira. Atenção, vamos lá.
1: Vamos lá.
0: O que é? Colocam-me sobre a mesa, dobram-me, usam-me, mas não me comem. O que será isso, hein?
1: O que
0: pensando,
1: será isso?
0: Participando já, voltamos. Até já.
1: Até já, Múmia.
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1: Tá na Gazeta, tá legal, tá na hora aqui da nossa Super Sequência. Bora curtir três músicas boas aqui na Super Sequência. Tem o Natanzinho Lima. Opa, bora curtir aqui, me apaixonei nessa morena. Ouvida e até quando? Aumenta o volume, a Super Sequência está no ar.
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0: Fala, Gazeta, tá legal? Ouvimos aqui na nossa super sequência o Natanzinho Lima, Até Quando Ouvida e Me Apaixonei Nessa Morena. E agora tá na hora de deixar você muito bem informado no Gazeta Express. Ó, dia D de multivacinação terá 72 unidades abertas em Cuiabá. Gazeta Express. A população de Cuiabá terá 72 unidades de saúde da família mobilizadas no dia D da multivacinação, marcado para este sábado. A ação integra a Campanha Nacional de Multivacinação 2026 e será uma oportunidade para crianças, adolescentes, adultos e idosos conferirem a caderneta e colocarem as vacinas em dia. Para facilitar o acesso da população, as unidades estão distribuídas pelas regiões Leste, Norte, Oeste e Sul, além da zona rural de Cuiabá. A orientação é que os moradores procurem a unidade mais próxima de casa e levem documento com foto, cartão SUS e caderneta de vacinação, para que a equipe de saúde possa verificar quais doses estão pendentes de acordo com a faixa etária de cada pessoa. Da redação de Thalita Rocha para o nosso Gazeta Express. 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
3: Tá na Gazeta, tá legal. Bora lá pro nosso Tira-teima na Gazeta, valendo rodízio pra Casa da Pizza, na Avenida General Melo, na Avenida Beira Rio ou na Avenida das Torres. Bora lá pras opções. Música 1, Thales Lessa, Que Pena. Música 2, o Rodrigo Santos e a Paula Tolle, Como Uma Onda. E a música 3, o Ed Brito e o Samuel, Toda Mulher. E aí, qual será a vencedora do nosso Tira-teima da Gazeta? Música 1, a música 2 ou a música 3?
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0: Sexta na Gazeta, tá legal, ouvimos a música 3, Ed Brito e Samuel, Toda Mulher, ainda Rodrigo Santos e Paula Toller, Como Uma Onda, ainda Thalys Lessa, Que Pena, com Diego Victor Hugo, e a música vencedora aqui do nosso Tiratema da Gazeta, a música 1, Thalys Lessa, Que Pena, e quem tá se dando bem é a Camila da Rosa Lopes, do bairro Dom Aquino, parabéns, Camila da Rosa Lopes. Do bairro Dom Aquino, levando aqui o rodízio pra casa da pizza. É só passar aqui na Gazeta, segunda-feira, em horário comercial, tá bom, Camila? Segunda-feira, horário comercial, é só passar aqui na Gazeta, na rua Professora Tereza Lobo, número 30, no bairro Concil, pra retirar aí o par de ingresso pra casa da pizza. E a música vencedora agora, a música 1, Thalys Lessa, Que Pena.
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Gazeta, tá legal, 8h59, tem uma galera ouvindo aqui a Gazeta, ó, quem tá na sintonia ouvindo a Gazeta, o Léo e a Sofia no Jardim lá, com a mamãe Tayane na sintonia ouvindo a Gazeta, e quem tá na sintonia aqui, meu amigo, o Alejandro da Ecosolar, tá na sintonia ouvindo a Gazeta, grande abraço, obrigado pela companhia, meu amigo Alejandro da Ecosolar, na sintonia, ouvindo o Special Night.

0: Gazeta, tá legal, 9:05, pra você que tá ligado aqui na Gazeta, ouvimos aqui no nosso Special Night o som da Lorena Lee, Amor e Casa, ainda Wesley Safadão, Displicente. Quem ouviu aqui foi ele, o Alejandro, rapaz, a da Eco Solar, a sintonia, ouvi na Gazeta, tamo junto, meu amigo Alejandro, abraço pra você, pra esposa, os filhos aí na sintonia ouvindo a Gazeta, obrigado pela companhia. E acabou aqui, rapaz, acabou a bateria. A bateria acabou. Você que tá na sintonia, ouvindo a Gazeta, a gente segue até às 10 da noite aqui no Special Night. Às 10 tem o nosso Sistema Bruto. Não teremos hoje o Gazeta Romance, beleza? Não teremos hoje o Gazeta Romance aqui na sua Gazeta. O Gazeta Romance que volta no domingo. Isso mesmo, domingo às 9 da noite com ele, Naldinho Ferreto, no comando. E agora, bora lá para mais um repeteco do nosso Enigma da Múmia.
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2: Muito bem, chegamos no segundo bloco do Enigma da Múmia da sexta-feira maravilhosa. Max William já está recebendo aí a mensagem do nosso ouvinte por texto, por áudio. E é claro que ele prefere áudio, né, Max William?
0: Isso mesmo, eu prefiro áudio, bora mandar áudio, né não, Múmia?
2: Muito bom ouvir a voz do nosso ouvinte, mas a galerinha que não gosta de enviar áudio tá valendo também por texto, hein? Valendo aquele rodízio de pizza da Casa da Pizza, vamos para mais um repeteco do Enigma, atenção. O que é que colocam-me sobre a mesa? Dobram-me, usam-me, mas não me comem. O que será isso, hein? Pensando, participando, já voltamos. Até já!

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0: Tá na Gazeta, tá legal, ouvimos aqui no nosso Special Night o Kleber e o Cauã, Mil Adjetivos, Marcos e o Belucci, Pena que seja namora, e o Fred e o Fabrício, Você Não Cuidou, só música boa do jeito que você gosta. Obrigado pelo carinho, pela companhia, fica à vontade para mandar o seu recado, manda texto, manda áudio, WhatsApp, ó, 659-9987-2045, manda texto, manda áudio, todo mundo participando do nosso Enigma da Múmia, tá valendo rodízio pra Casa da Pizza na Avenida General Melo, e agora tá na hora de informação. E você confere comigo no nosso Gazeta Express, Google lança funcionalidade de simulado do Enem no Gemini, você confere agora. Gazeta Express. Faltam pouco menos de 3 meses para o primeiro dia de prova do Enem 2026, marcado para 8 de novembro, e o Google resolveu dar uma forcinha extra aos estudantes nessa reta final. A empresa anunciou ontem simulados gratuitos e interativos dentro do aplicativo do Gemini e no modo IA, da busca tradicional. A novidade já está disponível para usuários de todo o país e não é preciso assinar nenhum plano pago para usar. O simulado é acionado por um pedido do usuário. No aplicativo do Gemini, basta digitar ou falar algo como quero fazer um simulado do Enem ou quero praticar para o Enem. A partir daí, a próxima IA monta o teste e o usuário já pode começar. Ao dar o prompt do simulado no app, o estudante pode escolher entre o simulado completo com 180 questões ou um treino focado em uma das 4 áreas do Enem. Estas questões são oficiais do Enem. Isto é, a IA não está inventando novas questões. O banco é alimentado com todas as provas já feitas do Enem. O INEP, órgão responsável pela prova, disponibiliza todas as edições do exame já aplicadas no site oficial, disponível a todos. Por enquanto, há somente simulado para as questões de múltipla escolha, mas o Google já anunciou que pretende incorporar treinos para redação no futuro. Da redação de Thalita Rocha, para o nosso Gazeta Express.
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0: Chegamos no terceiro bloco do nosso Enigma da Múmia, Maxwell, e agora vai dar aquele repeteco do número do nosso WhatsApp. Capricha aí, Maxwell.
1: Opa, 65999872045.
0: Muito bem, lembrando que hoje, sexta-feira, não temos Gazeta Romance, né, Max William?
1: Isso mesmo, temos o Sistema Bruto com o melhor do modão.
0: Hoje o Sistema é Bruto, Max William, como sempre, usa aquela camisa xadrez apertadinha e vai até a meia-noite aí no sertanejão, hein? Agora vamos para mais um repeteco do Enigma. Atenção, vamos lá. O que é que colocam-me sobre a mesa, dobram-me, usam-me, mas não me comem? O que será isso, hein? No próximo bloco, o último repeteco da noite. Já voltamos.

0: 5, por aqui mandando áudio. Boa noite.
1: Boa noite, Márcio.
0: Boa noite.
1: Então, a gente pode ter duas respostas, né? Pode ser o guardanapo ou também como pode ser a toalha, né? Heitor Ricardo, CPA4.
0: Valeu, Heitor do CPA4. Boa noite, Max William. A resposta do Enigma da Múmia é o guardanapo, é o Iago Paelo do bairro Recanto dos Pássaros, participando aqui do nosso Enigma da Múmia. Quem está mandando recado aqui também, valeu, abraço para você, o Iago Paelo. Tamo junto, queridão, abraço, obrigado pelo carinho, pela companhia, curtindo aí o nosso Special Night no Recanto dos Pássaros. Ó, quem está na sintonia ouvindo a Gazeta também, a Jéssica Silva está no Santa Terezinha 2, ótima noite para você, obrigado pela companhia, participando do nosso Enigma da Múmia. Também está mandando áudio, alô você, boa noite. Max William, aqui é o José Eduardo. A resposta do Enigma da Múmia é o guardanapo, beleza. Abraço para você, obrigado pela companhia. Quem está mandando áudio também, boa noite.
2: Boa noite, Max. Aqui é
0: boa
2: o
0: noite.
2: Edilson.
0: Fala, Edilson.
2: Na rodagem.
0: E aí, queridão?
2: Cidade Alta. É o, a resposta da mamãe hoje é o guardanapo.
0: É o guardanapo.
2: Tá na Gazeta, tá legal.
0: Valeu, tá na Gazeta, tá legal. Abraço pra você, queridão. Oi, boa noite.
2: Boa noite, Max.
0: Boa noite.
2: Aqui é o Eduardo Barreto.
0: Fala, Eduardo. E aí, queridão?
2: É a resposta do Enigma. Ah. É o guardanapo.
0: É o guardanapo.
2: Tá na Gazeta, tá legal. E eu quero essa pizza.
0: Beleza, hein? Tá concorrendo, meu irmão. Abraço pra você, obrigado pela companhia. Oi, você, boa noite.
3: Boa noite, Max William.
0: Boa noite.
3: Fala, Elivete dos
0: Santos. Oi, Elivete.
3: Do São João del Rei. Eu acho que o Enigma da Múmia é o guardanapo.
0: O guardanapo.
3: Tá na Gazeta? Tá legal.
0: Aê, tá na Gazeta, tá legal. Voz de locutora, Elivete na sintonia. Ouvi na Gazeta, obrigado pela companhia. Oi, boa noite.
4: Boa noite, Max William.
0: E aí, Rafael?
4: Rafael dos Santos, bairro São João del Rei.
0: Ah.
4: A resposta do Enigma da Múmia é o guardanapo.
0: O guardanapo,
4: tamo
0: beleza.
4: Junto, quero ganhar essa pizza.
0: Aê, tá concorrendo. Abraço pra você, queridão. Obrigado pela companhia. Muito bem, bora lá pro nosso Segura Peão. Tá na hora de ouvir, curtir três modão do bom, porque ó, no clima, logo mais, às 10 da noite, tem o nosso Sistema Bruto. E agora tem o G. Giovanni, Viola Caipira, Alma Serrana, Saudade da Minha Terra, e o César Menotti e o Fabiano, Caso Marcado. Música.

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0: Tá, tá legal, ouvimos aqui no Segura Peão 3 Modão do Bom, Geninho. Ou melhor, ouvimos aqui o César Menotti Fabiano, Caso Marcado, Alma Serrana, Saudade da Minha Terra, e o Gênio Giovanni Viola Caipira. Agora sim tem o Geninho, já já tem o Sistema Bruto por cá.
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0: Tá na Gazeta, tá legal, 10 e 3, ouvimos aqui no nosso Special Night Maiara e Maraíza 90-10, a música, ouvimos também aqui o Geninho, Peão Todo Tatuado, com Mariana Fagundes e o César Menotti Fabiano, caso marcado, daqui a pouquinho, aqui na sua Gazeta, tem o nosso Sistema Bruto e o Special Night volta segundona, a partir das 8 da noite, depois da Voz do Brasil.
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11: Tá na Gazeta, tá legal, tá no ar aqui o nosso Sistema Bruto. Bora curtir o melhor do modão, o melhor da moda de viola, o melhor da música sertaneja aqui no Sistema Bruto, até a meia-noite. Ó, daqui a pouquinho tem mais um repeteco do Enigma da Múmia, valendo rodízio pra Casa da Pizza na Avenida General Melo. E pra começar muito bem, tem o Michel Teló, aí a roça vence. Música.

0: Gazeta, tá legal, 10h35, ouvimos aqui no Sistema Bruto, João Neto e o Frederico, Vida Vazia, Desejo de Amar, ouvimos ainda, Corpo e Alma, Nosso Amor, terminou, e o Bruno Rosa, Fio Fio, só modão do bom, aqui no nosso Sistema Bruto, na Rádio Oficial do Inverno.
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0: Chegamos, pessoal, agora já dentro do Sistema Bruto, batidão sertanejo, combina muito com a sexta-feira. Max William já entrou no clima, colocou aquela camisa xadrez, tá meio apertada aí, hein, Max William?
1: Tá nada, múmia, que isso?
0: Muito bem, tá, tem um botãozinho aí que na direção da barriga que já explodiu, hein, Max William?
1: Mas eu falo nada pra você, né, múmia? Mas você pega no meu pé, né, múmia?
0: Muito bem, Max William, vamos para o último repeteco da noite. Atenção, vamos lá.
1: Vamos lá.
0: O que é que colocam-me sobre a mesa, dobram-me, usam-me, mas não me comem? A resposta do enigma no próximo bloco, hein, pessoal? Todo mundo participando já, voltamos. Até já!

0: Tá na Gazeta, tá legal, ouvimos aqui no nosso Sistema Bruto, o Felipe, o Ferrari, só pancada, ainda Leandro, o Leonardo, mexe, mexe, pra matar a saudade aqui no Sistema Bruto, ouvimos ainda Jorge Matheus, chorei, com Henrique e Juliano, Marcos, Paulo e o Juliano, ainda Zezé, o Zezé de Camargo, irmão da Lua, amigo das estrelas, aqui no Sistema Bruto, obrigado pelo carinho, pela companhia, ó, quem tá na sintonia ouvindo a Gazeta, obrigado pela companhia aí. O Hamilton Leão das Pereira tá no bairro Osmar Cabral, falou que a resposta do Enigma da Múmia é o guardanapo que tá valendo o rodízio pra casa da pizza na Avenida General Melo, pra você que participar, então ó, bora participar do nosso Sistema Bruto.
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0: chegamos no último bloco do nosso Enigma da Múmia da sexta-feira maravilhosa. É amanhã o fim de semana legal. Max William tem saudade, né, Max William?
1: Oh, eu tenho. Eu fiz aí o final de semana, o último final de semana.
0: Foi muito bacana, Max William. Então agora vamos para a resposta do Enigma, já que o sistema bruto ainda vai até a meia-noite. Vamos lá, atenção. O que é que colocam-me sobre a mesa, dobram-me, usam-me, mas não me comem? Muito fácil a resposta, hein? A resposta do Enigma, o guardanapo. Muito bem, pessoal, nosso muito obrigado pela audiência, participação, paciência. Estaremos de volta na segunda-feira. Bom fim de semana para todo mundo, juízo. Max William já volta aí para te ajudar no sorteio. Tchau!
1: Tchau, Múmia!

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1: Tá na Gazeta, tá legal, 11h21, boa noite.

na Gazeta, tá legal, 11h27, boa noite. Quem tá na sintonia, o Paulo Roberto Campos, ouvi na Gazeta no bairro Figueirinha, aquele abraço do tamanho do céu pra você curtindo aqui o nosso Sistema Bruto.

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2: Tá na Gazeta, tá legal, 11h32, ouvimos aqui no Sistema Bruto, Murilo Rufi, Saudade Estranha, o Gênio Geno, Eu Já Fui de Você, Hugo e o Guilherme Mentirosa com Wesley Safadão e o Gustavo Lima, Assunto Que Dói. Daqui a pouquinho, aqui no nosso Sistema Bruto, eu trago aí os ganhadores do rodízio de pizza pra casa da pizza na Avenida General Melo. Ó, quem tá na sintonia ouvindo a Gazeta, obrigado pelo carinho e companhia. A Arielle Borges. Oi, Arielle, beijo pra você, obrigado pela companhia, curtindo o nosso Sistema Bruto, que segue até a meia-noite, 11h34. Já já a gente volta com muito mais.

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0: tá na Gazeta, tá legal, ouvimos aqui no Sistema Bruto, Léo Rodrigues, ainda Rick e o Léo, a Semente do Amor, João Bosco, o Vinícius e o Victor e o Matheus aqui na sua Gazeta. E agora bora saber quem tá se dando bem no nosso Enigma da Múmia.
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0: Muito bem, ó, bora lá ouvir o áudio do primeiro ouvinte. Oi, boa noite.
2: Boa noite, Maxuíli. Aqui quem fala é Elivete dos Santos, fala o bairro São João del Rei. Eu acho que o enigma da múmia é o guardanapo. Tá na Gazeta? Tá legal.
0: Aê, tá na Gazeta, tá legal. Parabéns, Elisete. Levando aí o rodízio pra Casa da Pizza, na Avenida General Melo. Quem tá levando aqui também mandou áudio. Boa noite.
3: Boa noite, Maxuíli. Aqui
0: boa
3: é
0: o noite.
3: Rafael dos Santos, bairro São João del Rei. A resposta do enigma da múmia é o guardanapo. Tamo junto, quero ganhar essa pizza.
0: Aê, parabéns, o Rafael dos Santos Lemes, do bairro São João del Rei, levando também o rodízio pra Casa da Pizza, na Avenida General Melo. A saideira do nosso Sistema Bruto, Breno Reis e o Marco Viola. E a gente se fala no domingo, a partir das 7 da manhã, no Café da Manhã com o Rei. Já já tem o Gazeta da Madrugada por aqui.

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0: Caceta.
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maioria, que se chama 90-10, onde uma pessoa tem 90% daquilo que você procura em alguém, só que você foca naqueles 10% que falta. Aí você sai pra rua, se aventura, e realmente você encontra aqueles 10%, mas não se deu conta que perdeu os 90%.

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Bom dia pra você que tá ligado em todo o estadão do Mato Grosso, pelo mundão afora aí, né? Hoje é sabadão, minha gente, não vá se atrasar, hein? Não vá perder a hora. Não vá queimar o arroz. Sabadão, 22 de agosto do ano de 2026, na era vulgar. Agora são 4 horas e 52 minutos. Temperatura nesse exato momento na capital mato-grossense na marca dos 20 graus. Esse fenômeno climático é El Niño. Bom dia, Marciano. Tá ali a parpana atenta, escutando a Gazeta. Bom dia, Jaque. Bom dia, Neiva, né? A Neiva morou por muitos anos aqui no estadão do Mato Grosso. Tá morando lá em São Miguel do Oeste, mas hoje ela tá onde, velho? Falou aqui. Hoje estou te ouvindo... Ah, não, tô aqui em Santa Catarina. Temperatura amena neste exato momento, lá em São Jorge, né? Temperatura neste exato momento na marca... dos 6 graus, né? 6 graus aí, temperatura de geladeira, né? É. Você abre a geladeira, tá entre 5 e 6. Bom dia, Adriel Buzetti. Adriel Buzetti, ó. O Adriel da Buzetti, né? Tá aí. Por algum lugar da terra, o piá tá se molhando já, é a hora do dia. Bom dia. Conferindo a hora, 4 horas e 53 minutos. Nestor e Nestorzinho. Relógio quebrado. Olha a hora. São 4h54. Não vá se atrasar. Não vá perder a hora.

Ao Nestor e Nestorzinho. 4:57, horário do Mato Grosso. Relógio quebrado, você acabou de ouvir aí, né? Era hoje, saiu uns modão ajeitado aí, né? É, meu reino encantado, beijinho doce, berrante de Madalena. E é o seguinte, chega pra cá, peça uma música bonita, cara. Sou fã dessa música. Alô, Coronel Zelito. Bom dia, bom dia, bom dia. Bom dia, cowboy, cowboy que vem descendo a Serra de São Vicente ali, na Consta, né, cowboy? Tudo chique, bacanizado ali, né? Show de bola. Bom dia, caminhoneirada. Bom dia, os jamanteiros de plantão aí. Bom dia, bom dia, bom dia. Jorge Luiz e Fernando Riozinho. Bom dia, bom dia. Linda, linda, linda canção.

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7: Bom dia. Conferindo a hora... 5 horas e 7 minutos. Bom dia. Pra você que tá ligadinho na melhor programação, é claro, Gazeta FM. Bom dia, Chocomilk. Ai, Chocomilk. A escuta do Manhã Sertaneja, né? É, rapaz. Chocomilk tá ligadinho ali. Na Manhã Sertaneja. Hoje é dia do folclore, né? O professor Divino já deu o ar da graça ali. Vai ter uma música que... Essa música, ela marcou, né? Marcou, acho que muita gente, né? Ah, nós toca Amado Batista aqui, não custa nada nós quebrar o protocolo aqui e mandar essa daqui, né? Ah. Rapaz do céu, dia do folclore, cara. É verdade, né, Divino? 22 de agosto. Conta muito aí sobre o folclore brasileiro. Quando a gente escuta essa música aqui, a gente lembra aí de muito, né? É uma viagem na cabeça de muita gente aí, né? Ó. Você lembra do Sítio do Pica-Pau Amarelo? Tinha todos os personagens ali, ó.

quem curtiu isso daí nos anos, final dos anos 70, 80 e por aí afora, né? Bom dia, bom dia, bom dia, piazada, bora, aumenta o volume aí, Choco Milk. Original versão aqui, ó, Léo Canhoto e Robertinho, o último julgamento. Bom dia, bom dia, bom dia. Alô, Sidney, bom tempo, bom dia, Miguel Alves. Bom dia, Guilherme Fonseca, bom dia, GMG.

Olha a hora agora, são 5 horas e 15 minutos, né? 5 e 15. Essa música aqui foi trilha sonora de uma novela de 1996. Fez um sucesso tremendo, né, rapaz? E parece que foi ontem. Até aqui eu ainda acompanhava a novela, né? Essa foi uma das últimas novelas que eu acompanhei, né? 30 anos atrás aí, ó. Orquestra da Terra! Bom dia, bom dia, bom dia! Dia da

Bom dia, bom dia, bom dia, bom dia. Bom dia pra você que tá ligado na melhor programação, é claro, Gazeta FM. Hoje é sabadão, gente, dia 22 de agosto do ano de 2026. Lembrando que a partir da semana que vem já tem propaganda eleitoral obrigatória no rádio e na televisão, viu? Propaganda política aí. No banco isentão, não faça valer seu direito aí. Vai lá, escolhe, vota. Porque se você não escolhe, aí o outro vai lá, escolhe o que quer. E aí vira nhaca aqui. Aí eu não voto, eu não mexo com política. Não mexo com política, mas tá aí. É uma oportunidade que a gente tem de pelo menos ir lá e fazer valer o nosso direito. Não sei quem que é seu candidato, quem que é sua preferência, mas vai exercer seu direito. Né? Não, e não confie em ninguém que anda oferecendo dentadura, botina. Até hoje tem, tá? Tem. Se você vende seu voto, você vende o direito de querer cobrar alguma coisa depois. Aí não vira, né? Ô, bom dia. Bom dia pra gurizada que tá na escuta da manhã sertaneja aí, né? Bom dia, rapaziada. Acelerando. Bom dia, Dinauro. Ei, Joe. Bom dia. Bom dia também pro Carlão. Carlão da CL Motors. Já tá agarrado no pé do item, né, Carlão? Fez aquele cafezão Charaguaitê, já tá ali na escuta do Manhã Sertaneja. Miguel Alves, sou muito seu fã, Miguel. Obrigado aí, cara. Obrigadão mesmo. Show comigo que tá aqui por aqui. O Sidney Bom Tempo avisando que tem fã. Pão com carne hoje ali. O WhatsApp da Gazeta eu não consegui, não. Ô, Fernando Sorocaba. Ah, chega pra cá. Fernando e Sorocaba, canta pra nós aí. Essa versão do Country Music aqui, Take Me Home, Country Roads, The Excellent Delight. Vamos lá, come on, everybody!

Bom dia, olha a hora agora, são 5 horas e 25 minutos, 5 e 25 horário do Mato Grosso, bom dia. Bom dia, Fernando, Fernando da FS Customs, MT Fernando, que curte essa música aqui, né, Fernando? Bom dia, Vaguinho, ele acorda, aí ele vai fazer os corre dele. Daí ele manda bom dia. FS Customs, MT, bom dia, bom dia, bom dia. O Arizona, Sicar por aqui, ligadinho, fazendo aquele café Charaguaitê, Cambia. Olha só, rapaz. Bom dia, meu rei, manda um abraço aqui na feira, na terra, peraí, aqui na feira. Peraí, deixa eu ver o que... Pá, apagou o trem tudo aqui, peraí. Apagou o computador aqui. É o Tidão, né? Grande abraço, Tidão. Ah, tá aqui, pronto, ó. Vamos ver o que ele falou aqui. Estamos aqui na feira. Martioli, o famoso homem machixe. Toca pra mim aí, Amor Sem Fim, Mato Grosso Matias. Valeu, meu rei. Bom final de semana. Conceitamente, Tidão. Bom dia, gurizada ali da Brothers Garage, nesse toda da manhã sertaneja, quem tá aqui, Machano, Machano, São do Brasil, Juninho de Souza, bom dia, Juninho, bom dia, bom dia, bom dia, bom dia, o Christian Fonseca, também tá na escuta da manhã sertaneja, né, é o filho do Guilherme. Olha a hora agora, 5 horas e 27 minutos, Mato Grosso e Matias, chega pra cá, essa música é linda, a poesia dessa música, né? Meu pai eterno, que música bonita. Canta aí, Mato Grosso e Matias, idas e voltas, né? Rapaz, pedrada, hein?

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0: Muito bem, conferindo a hora agora, são 5 horas e 34 minutos no horário do Mato Grosso.
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0: Vambora, os meninos, são 5h35. Franguinho na panela com Guilherme Santiago, 5 horas.

Bom dia. Conferindo a hora agora, são pontualmente 5 horas 39 minutos no horário do Mato Grosso. Chitãozinho. Opa, que rolo é esse aqui? Pera aí, meu patrão. Pera aí. Calma, cocada. Agora vem Chitãozinho e Chororó. Isso, canta pra nós. Essa música fez muito sucesso. Mas muito sucesso mesmo em 1985, né?

Foi a grande virada de chave ali depois de 82, ali, 83, quando eles lançaram Fio de Cabelo. Aí aqui, aí disparou, né? Aí ninguém mais segurou. Chitãozinho e Xororó. Bom dia, bom dia, bom dia! Bom dia, caminhão zerada! Bom dia, rapaziada, que lá vai acelerando! Alô, gurizada do GMG! Bom dia, os amigos da estrada! Bom dia, os piratas! Bom dia, bom dia, bom dia, pirataria!

E chororó, ela chora, chora, chora. Aí nada, menina, essa música marcou uma geração, né, cara? Aê, bom dia, bom dia, bom dia. Ó, o WhatsApp da Gazeta não tá funcionando, não, tá? Tô tentando mexer nele aqui faz hora e o trem não tá indo nem com bomba, nem com track aqui. Vamos ver o que virou aqui, que esse trem não tá funcionando. Já pelejei de tudo quanto foi jeito aqui, mas não vai não. Não vai nem com o track, né? Não vai mesmo, já. Não vai, não vai, não vai, não vai, não vai. Beleza, gente? Tem pombo aqui. Ô, 5 horas e 44 minutos. Rapaz, lembra essa música aqui? Moacir Franco, né, cara? Composição do Moacir Franco. Tocou muito nos anos 80 e até hoje toca, né? Aê, Moacir Franco, rapaz. Composição dele. A interpretação aqui de João Mineiro e Marciano.

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1: Bom dia, bom dia, bom dia. São 5 horas e 48 minutos no horário do Mato Grosso. Deixa eu mandar um bom dia aqui pro Cime, né? O Cime saiu de Cuiabá na quarta-feira, né? Quinta e sexta, melhor dizendo, quinta. E o Cime pedalou, né? Na verdade, pedalou, não é acelerou. Pedalou lá pra Sinop. E o bicho velho foi pedalando, mas a louco, velho. Onde é que ele tá agora aqui? Que qualquer novidade aqui do Cime. Bom dia, Cheru. Aqui, ó. Isso aqui foi ontem, né? Ele tava chegando já lá no Sinopolis ali.
2: Fala, Arizona.
1: Olha lá, o Fonte.
2: Sorriso. Chegamos. Sorriso. Hoje vamos ficar por cá. Amanhã a gente chega em Sinop.
1: O caos é hoje. Câmbia. Ele saiu de Cuiabá, foi até Mutum. De Mutum ele posou. Aí ontem ele chegou em Sorriso de bicicleta, tá?

0: Olha lá. 423 quilômetros até agora. Fala aí, Simi.
1: Bom dia, Arizona. Como é que tá? Tudo bom? Saindo neste momento de Sorriso.
0: Aí, ó.
1: Sentido a Sinop. Vamos estar no trecho. Mais uma etapa.
0: Mais um capítulo.
1: Chega antes do almoço lá. Valeu, valeu, bom dia, bom trabalho. Bom dia. Um abraço a todos os caminhoneiros aí. Tamo junto aí.
0: Deus que abençoe você também, Simi. Enquanto que vocês estão aí, fala o nome da galera aí. Tá saindo agora lá. De bicicleta, velho. Aê, Simi, velho. Ele tá de férias. Tá de férias ali. E como ele tá ouvindo pela internet, dá um delay de um minuto, mais ou menos, ali, né? É, meu patrão. Aí eu falar pra você. Aí gosta de pedalar, hein? É na magrela, meu patrão. É na bicicleta. Olha lá. Tá em três ali, ó. Tá em três. Cadê a moça? Não tá mais? Tem uma moça que tava com eles. Ah, tá ali, ó. Esses caras pedalam mesmo. Senta. Aí eu falo pedal hardcore, né? O dia que o cara disse, falar, vamos ali fazer um pedalzinho, não vai não. Se não tem as manhas, não entra não. Fala aí, Simi.
1: Tá o Simi, tá o Ronelson, Alcir e a Ellen. Ellen no meio aqui no caminho, então é bruto.
0: É a Ellen, a Ellen. A Ellen tá lá junto, tá lá, lá. Um abraço aí, galera. Mas a gaúcho, velho, eu vou te dizer uma coisa que talvez tu não saiba. O Simi, bicho velho, é bom, mas bom no costelão, hein, homem? Mas a louco, velho, que tal, che? Mas aumente o volume então aí. Bom dia. Deus abençoe sua caminhada aí, Simi. Deus abençoe aí sua jornada aí, chegando, saindo agora de Sorriso pra chegar em Sinop na hora do almoço ali, né? Mas leva um abraço pra galera de Sinop aí, do tamanho do Mato Grosso aí. Bom dia. Aumenta o volume aí, che. Vai lá. Simi, o rei do costelão também.

0: Iguaría Campera con Grupo Rodeo. Buenas, loco, velho. Tu não tá entendendo, che? Ontem o gaúcho foi embora de Uber, né? É, rapaz, o gaúcho, velho, o gaúcho, o baiano lá da Fazenda Alvorada. Guaiaca me mandou o vídeo dele aqui, homem. Pia, bicho velho foi de Uber. O Fábio do Alô Fábio Acessórios queimou o arroz, mas também merecido, né? Ontem foi aniversário dele, eu aguardei, fiquei ali, falei, vai que, né? Aí eu vi só o endereço da festa passando no rodapé do rádio. Quem passou lá na churrascaria Chimarrão essa semana foi o Rubens, lá da Beira Rio. Ô Rubens, buenas vivente! E aí, che, gostou do churrasco lá na churrascaria Chimarrão? O Guaiaca tá dizendo aqui, ó. Se alguém achar a chapa dele, ele perdeu ali o baiano lá da Fazenda Alvorada no transporte do Uber ali. Né? Uber, olha. Eu ia falar, carriola, né? Uberiola, né? Foi carregado de carriola, homem. Você tá louco. Tem até aqui as imagens aqui. Não vai dar de ver as imagens, vocês vão ouvir aqui, ó. Como é que foi?
1: Dá um tchau, baiano. Tchau, baiano. Boa noite, baiano. Tchau, baiano.
0: Tchau, baiano. E o baiano foi convidado a se retirar da festa, né? Você foi dormir bem tranquilão, né, mano? Hã?
2: Não por vontade própria.
0: Ele não queria, não, mas a piazada, lá manearam ele lá. Colocaram ali no carrinho ali, fartou colocar aquela cinta de catraca, que o bicho velho foi.
2: Não por vontade própria.
0: Aí foi, tá aí, ó, o povo se despedindo dele, ele não. Chacoalhando as melenas ao vento ali. Melena, pra tu que não sabe, é cabelo, né?
1: Tchau, baiano. Boa noite, baiano. Tchau, baiano.
0: Três pra manter ele dentro da carriola, homem. Três pra manter o bicho velho dentro da carriola, senão ele pula. Ai, Zé Baiano, por que que tu bebe assim, homem? Nasceu nesse mundo errado, vive nele por engano. Por causa de uma paixão recuída na cachaça, o baiano tá se acabando.

0: meu patrão aí, eu vou falar pra você, aí arranca casca de ferida, né?
1: Nossa!
0: Cara, escutar uma música dessa, essa hora da madrugada, depois de ter tomado uns goles, que nem o baiano saiu velho ali, carregado, homem. Não, e é contra gosto ainda, né? Me perde a dentadura pro meio do caminho, me diga uma coisa, como é que vai ser agora sem saber pra que banda que tá a dentadura do homem? Quer dar a descrição dela aí? Ei, 6:01 eu vou pro intervalo e já volto, conferindo a hora.
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0: Fragelo, 6:01.
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Bom dia, galera do Brothers Garage, né? 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Vaguinho no ar-condicionado, na parte elétrica ali do automóvel, não tem pra louco, não. 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Bom dia. 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Segue no Instagram aí, ó. Som high-end aí. Bom dia, Kleber. Bom dia, Priscila. Bom dia. 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Bom dia.

0: Bom dia, bom dia, bom dia, bom dia, bom dia, bom dia. O grande Frank tá fazendo aniversário hoje, né, Frank? Frank tá fazendo aniversário hoje, rapaz. Aí sim, né? O grande Mad Max, né? Ah, não é ele, não? Quem que tá fazendo aniversário? Pera aí. Bom dia, Arizona. Hoje estou completando um ano de vida. Manda os parabéns pra mim, tio Arizona. Lívia Gabriele. Sou netinha do meu avô mais lindo do mundo, o Frank. Ah, não, a netinha tudo bem, agora o Frank é de velha. Já até coloquei a trilha do Mad Max aqui, porque o Frank é meio Mad Max, né? Foi juntando pra sair o que deu aquilo ali. Ai, só por Deus, mãe. Que Deus continue abençoando essa menininha, né, cara? A neta dele aí, ó. É, filha. Amiga, a gente escolhe. Parente é Deus quem dá, viu, minha netinha? É isso aí. Deus te abençoe, Lívia Gabriela. Bom dia, os Mad Max! Tu louco, velho, que acha que tem a força que tem, mas não tem. Tu que tem vontade de voltar no tempo, mas só volta a vontade de voltar, porque o tempo não volta. Bom dia, bom dia. Manda os parabéns aí pro meu esposo que está completando mais um ano de vida. Desejo todas as bênçãos de Deus na sua vida. Bila, esposa. Bila, né? A esposa Liane, Fazenda São Pedro de Dorvelândia, Goiás. Olha que legal. A Liane que está mandando aqui. Bila é o apelido dele. Tá aqui, ó. Ah, louco, velho. E tão bem vestido ali, ó, mesmo. Eu parei ali, ó. Chique, chique, chique, chique. Manda um bom dia aqui pro Rubens, da Beira Rio, atrás pra construção. Tá chegando ali no... Fala aí, Rubens.
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Meu carrinho é de mão. Lembrei do baiano agora, voltando pra casa na carriola, né, velho? É isso aí, né, baiano? Só se vive uma vez. Bom dia, bom dia, bom dia.

Bom dia. Convido você a refletir sobre a mensagem de hoje. Trabalho esse que nós fazemos todos os dias e o nosso intuito ao fazer estas mensagens não é, nunca foi e jamais será mudar a religião de quem quer que seja. Vá na igreja que você quiser, fique à vontade, né? A vida é sua, você pode ir onde você quiser, não muda nada na minha vida, na boa mesmo, muda nada. Essas mensagens são gravadas nos estúdios da Rádio Gazeta FM, disponibilizadas através do Facebook Arizona Locutor Cuiabá, da fanpage Arizona Locutor Xerife Arizona. São de domínio público. Hoje é sábado, 22 de agosto do ano de 2026. Esse ano começou outro dia desses, né? E nós já vivemos 234 dias deste novo ano. Ou seja, faltam 131 dias para o ano acabar. Conheci pessoas ao longo da vida e até hoje convivo com esse tipo de gente. Pessoas que vivem dizendo que vão fazer, mas estão sempre ali procrastinando, né? Sempre arrumando uma desculpa de não terminar, de não começar, de não ler um livro, de não fazer uma faculdade, de mudar de vida. Acostuma ali naquele lamaçal, naquele mundo de lástima. Se lastimando, vive se lastimando. Ai, porque eu sou assim, porque isso, porque meu braço dói, porque minha cacunda dói, porque minha vida é isso, minha aquilo. Mas o camarada não faz nada. Ele não faz nada. Se pelo menos o corpo tivesse doendo em decorrência do trabalho excessivo, então vamos lá. Mas não faz nada. Não procura uma ajuda. Não procura mudar. Tem uma torneira. Eu vou te contar como é que funciona o nosso cérebro, caso você não saiba. O nosso cérebro, ele trabalha com padrão, né? Parâmetros, né? Ele cria um padrão ali, um padrão. Uma torneira começou a vazar na sua casa. A torneira tá lá, pingando. Se em 23 dias você não consertar, a partir do 24º dia, o seu cérebro vai entender que aquilo é normal ficar vazando. Tem até uma máxima, né? Você vê muito isso ali no interior do estado de São Paulo. Para aqui, pro Mato Grosso, onde a gente mora, até que não, porque as pessoas, quando começam a construir uma casa, termina. Mas se você... Eu já morei em casa assim. Você entra numa casa, se só rebocar, ainda vai lá, não pinta também. Mas se só chapiscar a parede, nunca mais reboca. O muro fica ali, troca de cor, porque passou 23 dias, não jogou nem o chapisco, não vai rebocar porque o cérebro acredita. Isso tá normal. Pode deixar assim que tá bom. E o indivíduo tá sempre reclamando. Deixa eu te contar uma coisa, que nós fomos feitos à imagem e à semelhança de Deus.

0: queira você ou não, fomos feitos. A Bíblia diz que o poder da vida e da morte estão nas palavras. Aquele que usar bem vai viver. E a gente vai comer daquilo que falou. Deus nos fez pelo poder da palavra. Então você que vive acreditando que você não é merecedor de nada, que você nunca... Ah, eu nunca vou sair daqui. Sabe essas palavras? O nosso cérebro, ele não entende ironia. O cérebro entende comando. Você tem que acordar e dizer, eu tô bem. Ah, como é que tá a sua vida? Não, pode melhorar mais ainda. Otimismo. A gente tem que acreditar na vida. Nós, como mortais, temos um sentimento que é próprio nosso. O da esperança. Esperança. Esse sentimento Deus não tem. Ah, mas Deus não tem esperança? Não, Ele é a esperança. Nós não sabemos o dia do amanhã. Todos os dias, quando acordamos, aqui o sol se mostra lá no Oriente. A gente espera que o dia de hoje seja melhor que o de ontem. Mas você tem que entender que você tem que fazer para merecer. Não é ficar aí deitado esperando com a cara para cima aí que bênçãos vão cair na sua vida. Não, a gente tem que seguir, fazer a vontade de Deus. Trabalhe, confie em Deus, mas faça no mínimo a sua parte. Deus dá alimento a todos os pássaros, mas Ele não joga no ninho. Deus te ajuda, mas Ele espera que você faça no mínimo a sua parte. Então não espere! Não espere ter dinheiro aos montes para então contribuir! Não espere um sorriso para ser gentil! Não espere a queda para lembrar-se do conselho! Não espere ficar sozinho para reconhecer que hoje é importante em sua vida! Não espere a doença para valorizar a saúde! Não espere a morte sem antes amar a vida! O que é que você vai ficar esperando aí, se lastimando, reclamando, achando que com esse discurso piegas de vitimista alguém vai vir estender a mão para você? Aprendi ao longo da vida que a vida não dá, a vida não empresta, a vida não se apieda, a vida só devolve. A vida que você tem é a que você escolheu. Ah, mas eu não escolhi, então se mexa. Levanta-te e anda. Foi isso que Jesus disse. Em momento nenhum da Bíblia está escrito: levanta-te, imunda das minhas costas.
1: Vivem.
0: Cuide que seus pensamentos não se transformem em palavras. Cuide que suas palavras não se transformem em atos. Cuide para que seus atos não se transformem em hábitos. Cuide para que seus hábitos não se transformem no seu caráter. Cuide para que seu caráter não se transforme no seu destino. 1 Pedro 5,8 diz: sede sóbrios, pois o diabo, vosso inimigo, anda de redor, bramando como leão, buscando a quem possa tragar. Mexa-se. Seu choro não vai resolver nada. O mundo não vai parar para escutar a sua lástima. Não vai. Pode ter certeza. O mundo vai rodar com ou sem você.

0: Louvado seja Deus.
1: Louvado seja Deus. No pouco foste fiel, sobre o muito eu vou te colocar. Você não lava seu chinelo, que é um tênis novo. Você não limpa sua casa, e quer morar numa mansão. Você não lava seu carrinho, que é simples, e quer ter um carro do ano. Você entra no ônibus e amaldiçoa o transporte coletivo. Você podia estar de a pé. Ah, mas você está de a pé e está reclamando da vida. Você podia estar numa cadeira de roda. Ah, mas você está numa cadeira de roda e está reclamando da vida. Você podia estar em cima de uma cama travada, sem poder se mexer. Ah, você está em cima de uma cama, podia estar morto. Para de reclamar. Para de reclamar. Para de se colocar como vítima. Assuma o pulso da sua vida. Tome posição. Deus te fez a imagem e semelhança dele. A gente é o que acredita ser. E o diabo vai sempre trabalhar com aquilo que você não tem. Com a falta. Que é para você esquecer e agradecer o que tem.
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0: Bom dia, bom dia, bom dia, bom dia, Érico Túlio. Galera da Brothers ali, né? Rapaziada ali, tá lá agarrado nos trampos, agarrado ali, hoje tem, né? É. Perguntaram aqui o que, que é Brothers Garage. É uma moçada aqui aficionada por carros clássicos, né? Eles se reúnem a sete lá. Ali você vai lá e troca ideia. Sabe, quando era criança você não tinha um brinquedo? Aí agora tem, né? O homem é criança eternamente, só muda o tamanho dos brinquedos. Bom dia, Érico. Bom dia, Érico. Bom dia, bom dia, bom dia, bom dia, Fabinho. Bom dia, Jackson. Bom dia, quem mais aqui? Jackson lá da Trevor, né? Bom dia, bom dia, bom dia, bom dia. Fernando lá da FS Customs e WM Elétrica. Rapaziada, ligado aí. O Fábio daqui a pouco tá chegando na beira rio ali pra aproveitar o feirão de piso, né, parceiro Anato, né? Bom dia, Frangão do Tangará. Alô, Frangão! O Arizona, tô aqui ligado na Gazeta. Manda mensagem pra mim. Muito bom, obrigado. Bom dia, o Barbosa, GMG, a rapaziada do grupamento da Máfia do Grêmio. Bom dia pra você que tá apaixonado, cheio de plano, finalzão de semana. Passou a semana inteira no meio do mato, trabalhando aí, doido pra chegar em casa e dar uns beijos. Dá uns beijos, cheiro cheiroso. Depois de tanto beijo gostoso, vai se briguemos. Cada um foi pra um lado, você foi pro sul e eu fui pro norte. Mandinga de sapo seco, cururu três vezes. Crui, crui, crui. Alô, e tem montaria pronta no brete. O nome do boiadeiro é Benjamin. Alô, beijão. Alô. Não era bem isso, né? Abriu a porteira, viajou, Benjamin, vai lá, moçada! Porteira, Fábio, acessou as luzes para a batida, sentindo dolorida, é um beijão! É o Benjamin, é o Benjamin!
1: Aô, potência!
0: O neto do Fábio!

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1: Bom dia. Essa aqui é pra escutar na cama, que é lugar quente, quer chorar, vai.

Bom dia, bom dia, bom dia, bom dia. Lembrei do caboclo aqui, né, rapaz? Ei, cita, não vou falar pra não arrumar confusão, né? Mas ele tinha uma namorada. E a namorada dele falou que não queria mais ele, porque tinha arrumado um outro namorado. E falou pra ele, não faz escândalo não. Não faz escândalo não, que eu, né, tô indo embora. Tô noutra. E aí ele, como que vai chegar em casa chorando, né? Pra mulher ver que ele tava sofrendo mal da namorada. Aí o outro que assumiu, né? Assumiu ali a direção do barraco que ele havia, né, levantado. Postou no status. Isso aqui é sério, é sério. Isso aqui é uma foto com os dois. Isso aqui, ó. O cara vê a ex dele, o atual, essa música.

0: Gurizada, bom dia, bom dia, bom dia, bom dia! Buenas pra você que tá aí do outro lado do rádio ligadinho no Manhã Sertaneja. Bom dia pra você que queimou o arroz hoje, né? É, tem gente que queimou o arroz. Você não sabe o que é a expressão queimar o arroz? Queimar o arroz é... Chega atrasado.
1: Muito grande, sim, senhor!
0: Arriba, Dona Santos!

0: recém-chegado de Cancún, no México. É, grande João Paulo. México, gostoso.
1: Tava lá no México, é?
0: México, é.
1: Só na Marguerita.
0: É bonito ver o Rico viver. Porque também tava lá com aquelas bandas de Cancún ali. É, nas Ilhas Maurício ali. Era o Túlio, né? Nossa, os caras sabem viver. O Rico sabe humilhar o pobre. Mas é sério, velho. Cuida da sua saúde, que da sua vida tem sempre alguém cuidando. Você rala, rala, rala, trabalha igual louco. Quando consegue umas férias, uns 10 dias, os caras falam, ó, esbanjando.
1: Fala que tem sorte, né?
0: Arriba! Pararam de gritar aqui, que eu acho que eu tô virando os viúvos do avesso aqui, né, cara? Viu? Esses panterinhos vermelhos aqui, chega e estufa aqui na mesa. Ei, larga de relia, vou falar com Deus. Eu oro por você, você ora por mim, juntos nós oramos uns pelos outros. Querido Deus, amantíssimo Pai, que nas alturas dos céus habita, santo és tu, ó Senhor, Criador dos céus e da terra. Digno Deus, diante da sua presença, abrimos o nosso coração e apresentamos a nossa vida. Perdoa-nos, ó Deus, pelos inúmeros e incontáveis pecados que temos. Nos dê a capacidade de reconhecer os nossos erros, de assumir aquilo que fizemos de errado na nossa vida, Deus. E, acima de tudo, mudar. Que o Senhor possa, através do Teu Santo Espírito, transformar nosso coração. Que possamos ser melhor no dia de hoje do que fomos ontem, mas não melhor que os outros, melhor do que nós mesmos, Senhor. Aceite a nossa oração, abençoe a cada ouvinte, a cada colega de trabalho aqui, inclusive o Mortadela. Pedimos, ó Deus, que o Senhor esteja em nossos caminhos, em nome de Jesus. Amém, amém e amém. Lembre-se que o homem não pode ir tão longe que Deus não possa alcançá-lo. O cair é do homem, o levantar é de Deus. E eu vou me despedindo na esperança de que esse mesmo Deus me trará de volta na segunda-feira, amanhã não, né? Com mais uma edição do Manhã Sertaneja. Jamais se esqueça que o homem vale o que tem o que merece e recebe o que faz por merecer. Deus sem você, ele continua sendo Deus. E você sem Deus, quem é?
1: Ah?
0: É nada. Só a fagulha do átomo, ou seja, nem existe. Bom dia, Eric. Bom dia, Fabrício. Bom dia, Marcão. Bom dia, Magno. Bom dia, galera lá, família Fabião Acessórios. Vou jogar essa pá de cal aqui que é pra

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Uma excelente mega manhã pra você de sabadão. A partir de agora eu, João Paulo, tô chegando pra te fazer companhia por aqui na 99,9 Gazeta FM. Um prazer imenso estar com você mais uma vez aqui na nossa Gazeta. É, meninos e meninas, eu estive viajando, fiquei uma semana fora, aproveitei um pouquinho também, porque também sou filho de Deus, né? Claro, foi bom demais, hein? Praias, dunas, umas aventuras que eu não quero fazer de novo nunca mais. Não faço mais. Não faça passeios 4x4 na adrenalina, na emoção. Não faça isso. Se você tiver problema cardíaco, evite essas coisas, gente. Não vale a pena. Meu Deus do céu, o que que a mulher da gente faz com a gente, né, mãe? Não é fácil, não. Muito bem, na programação dele, meu amigo Topo Gigio. Brasil. A coordenação artística de Lennon Franz, direção geral de João Dorileu Leal. Meu amigo Carlinhos Dorileu é o nosso vice-presidente. Aquele abraço, Carlinhos Dorileu. 7 horas e 14 minutos, a gente começa o melhor som de Michel Teló. Aí a roça vence.

0: Muito bem, essa é a Gazeta FM, uma excelente mega manhã pra você de sabadão, o melhor som de Skank Siderado. Essa daqui é pra você que tá aí ligadinho, curtindo com a gente alto e bom som, até as 11 da manhã. Eu, João Paulo, vou seguindo com você por aqui, tá legal? Combinado? Então vamos junto, porque hoje tá valendo aqui pra você um presentão bem bacana. Você tá pensando no show da Joelma Calypso? É isso mesmo que eu vi? 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Bom, mande sua mensagem, 65999872045, 7h31.
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0: Dica astral, alô você de Áries. Ó, o sábado será leve e divertido, o encontro ou passeio nesta tarde fará bem à alma. À noite, o sol abrirá um ciclo novo de organização, trabalho e cuidados com a saúde. Alô você de Touro, a tarde trará leveza e vontade de curtir a vida sem pressa. Com o sol iluminando os assuntos do coração a partir dessa noite, o amor e os filhos estarão em um novo ciclo. Alô você de Gêmeos, conversas estimulantes darão sabor ao sábado, espere por um convite atraente no fim da tarde. A partir dessa noite, o sol iluminará o passado e a família fortalecerá suas raízes. Alô você de Câncer, tudo fluirá bem neste sábado. Aproveite a tarde para passear e pôr conversas em dia com a família e pessoas queridas. A partir da noite, o sol esclarecerá dúvidas, iluminará as comunicações, estudos e novos contatos. Agora 7h32, daqui a pouquinho tem mais de Castral.
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5: Muito bem, agora 7 horas e 50 minutos. Quem tá por aqui ligado com a gente, manda seu alô, manda seu abraço. João Paulo, me leva no show da Joelma. Tá valendo.
6: Bom dia, João Paulo.
5: Bom dia, Robertina. Tudo bem?
6: Eu quero oferecer a música Marília Mendonça, Estrelinha.
5: Estrelinha.

0: Linha.
1: Pra minha prima, a Eva, que tá fazendo aniversário hoje.
0: Aham.
1: Pro filho dela, pros meus filhos. Maria, Elisângela, Júnior, Bianca, meus netos, Bianca, Alexandre. E pra todos os meus amigos, tá na Gazeta, tá legal.
0: Tá legal, Robertina, abraço pra você, obrigado pela sua audiência. Oi, Fátima.
2: Bom dia, João Paulo.
0: Bom dia, Fátima.
2: Fátima da Nova Esperança.
0: Tudo beleza?
2: Põe um do Aido Costa aí pra nós.
0: Boa.
2: Interesse com meu esposo.
0: Aham.
2: Uhum. Com meu primo Maico, com minha prima Silvana, lá no Márcio, com a Meire, mulher do meu primo, pra toda a minha família e pra vocês aí da Gazeta.
0: Ah, muito obrigado.
2: Vamos comer um pouquinho com café e leite.
0: Bora.
2: Tá na Gazeta, tá,
0: tá legal.
2: Legal.
0: Valeu, Fátima, abraço pra você, obrigado pela sua sintonia. Deixa eu ver quem tá por aqui também, fala comigo.
3: Bom dia, bom dia, bom dia, meu amigo.
0: Bom dia, queridão.
3: Adilson, no bairro P90, toca pra nós no Lambadão, bem animado, hein? Sabadão.
0: Boa.
3: Oferecendo pra Ana Alarga Ficha.
0: Vambora, filhão, vamos pra cima. Daqui a pouquinho tem Lambadão, fala
4: bom
0: comigo.
4: Bom dia, João Paulo, Vitor Hugo Coca, manda abraço pra nós aí. Pagne Linha 308, Pagne 16, pro Rodrigo, pra Darila, pro Armando, pro Zé Roberto, pro Robertinho, pro Evinei, pro Índio, pro Laureci, pro Grauco, pro Marcelo,
0: uhum.
4: Minha mãe Chica Tijucal, pro Ezequiel, Gilmar, Flávio Marques, Bigode, Dona Grazi, Figueiredo, Reis, Charlão, Teixeirão, lá da Caribu Transporte, Miranda Cachaço, manda pro Zé Petrão da Vaz, Cabeção Latão, pro Bebê lá da Bom Futuro. Manda pra nossa cadeira cativa aí, então por cá, até 14 horas. Tá na Gazeta, tá legal, tudo de bom?
0: Valeu, queridão! Grande Victor Hugo, abraço pra você, bom dia!
1: Como foi do passeio?
0: Opa, bom demais, Maria
1: bem,
0: Clara!
1: Aqui é Maria Clara da Fazenda Mimoso.
0: Ei, Maria
1: manda
0: Clara!
1: Manda um alô pra minha filha aí, que são elas, Viviane,
0: manda.
1: Cristiane, Suzane, Regiane e Liane, porque tá na Gazeta, tá legal,
0: tá legal.
1: Meu amigo Afonso.
0: Manda
1: uma esperada de café pra esses povos, Amparo.
0: Manda!
1: Manda um labadão pra nós aí, dois quartos são.
0: Boa pedida!
1: Tamo junto e misturado,
0: sempre.
1: Vai doar que nem gaivota. Quer aplicar uma injeção de amor no peito.
0: Eita!
1: Uhul! Segura a Fazenda Mimoso, tamo junto e misturado.
0: Valeu, Maria Clara, abraço pra você. Bom dia, João Paulo, manda alô pra Maria Clara da Fazenda Mimoso. Afonso tá por aqui ligada com a gente. Abraço pra você, Afonso. Fala comigo, fala.
5: Bom dia, mas bom dia mesmo.
0: Bom dia, Zito.
5: Com os cortes são aí que você pra baixinho, o Lorival, com o Melo do Corte, o Rodrigo Ismael.
0: Bora.
5: Pra Zubito, pra Cesária, com o meu amigo Gafieira, pra o Paulo lá na Água Fria. Tá na Gazeta? Tá legal.
0: Tá legal. Alô, meu amigo Juliano Menezes. Grande Juliano Menezes está por aqui ligado com a gente também, com a Aretuza, Olivia, Melissa. Todo mundo curtindo a programação com a gente. Abraço, Juliano Menezes. É um Juliano Menezes ou Valente, mais conhecido, ó, na galera aí que gosta de fazer, como é que chama, rapaz? Aquela passeada com aquelas motona. O pessoal das motona aí, ó. Hã? É conhecido como Juliano O Valente, né? Ele tá aí, ó, sempre com a gente. Ele vai e pega aquela motona, ele pega aquela Rainer, rapaz, sai sumindo na neblina aí, pro rumo de Chapada, Campo Grande, que vai sumindo e vai embora. É, rapaz, tem uma galera que vai todo mundo junto aí. Um abraço pra toda a galera aí, os meus amigos das motonas. Grande Juliano O Valente, mais conhecido como O Valente, Juliano Menezes. Vamos lá, atendendo o pedido da Robertina.

0: Mas eu gosto assim. É nada. Tá lá, Escorte Som, eu gosto assim. Pra você que tá aí ligado, curtindo com a gente a programação em alto e bom som, uma ótima manhã de sabadão pra você, hein? E até às 11 da manhã nós vamos seguindo juntos por aqui com muita música, animação e diversão garantida, meninos e meninas. Vem comigo, rapaz. Tô voltando de viagens, estava eu curtindo umas fériazinhas assim, rapidinho, né? Fui lá pra Natal, pensa numa cidade bonita, um povo gente boa, umas praias bacanas, uma comida típica que você fala, nossa senhora, que beleza. É Natal, né? João Pessoa também, gente, que lugar bonito, hein? Bom demais pra você turistar, e tem uns camaradas que faz uns passeios lá, que eu vou te falar uma coisa, gente. Negócio é bom, tem uns que é bacana. Galos e Galinhas eu gostei demais. Agora, quando mandaram ir pras dunas fazer 4x4 com adrenalina, com emoção, eu não vou mais não. Não vou mais, eu não vou, não adianta, eu não vou mais não. Menino do céu, que medo. É, se você for pra lá, faça o passeio de 4x4, vai, com emoção. Aí depois você me conta, né? Fala tudinho pra mim aqui, ó. Ah, deixa eu te falar uma coisa. Bom dia pra você também. Não mandou nome, não falou nada, menino. Cadê o nome? É o Gleibson Rodrigues. Abraço pra você, Gleibson. Obrigado pelo carinho da sua audiência. Fala comigo, menina, fala.
1: Salvador, meu amigo João Paulo. Toca pra
0: Salvador,
1: mim,
0: é Tusa.
1: Pra ouvir no fone.
0: Pra ouvir no fone.
1: Porque eu estou no fim de semana legal.
0: Sempre. Aretuza, beijo pra você. E obrigado pelo carinho da sua audiência. Agora 8 horas 2 minutos, tem mais...
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0: 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Dica Astral chegando. Alô, você de Leão. Ó, o sábado trará boas reflexões e elaboração de planos. Converse com os filhos ou com o par e crie projetos. Planos de expansão ganharão força com Júpiter em seu signo. Alô, você de Virgem. Restaure suas energias e se prepare para começar um novo ciclo de vida. À noite, a entrada do sol em seu signo devolverá a vitalidade, iluminará caminhos de amor, de maior realização pessoal, tá bom? Renove a imagem, os planos e as prioridades. Alô, você de Libra! Aproveite o sábado para conversar com os amigos, circular e ficar por dentro das novidades e tendências. A partir dessa noite, você começará um período mais reservado de balanço e de finalizações. Então, descanse, sonhe e fortaleça interiormente, tá bom? Alô, você de Escorpião! O dia fluirá bem, uma conversa profissional ampliará suas perspectivas. A partir dessa noite, o sol fortalecerá amizades, sua posição nos grupos e projetos de intensidade e interesse coletivo. Forme uma nova rede. Planos para o futuro ganharão nitidez. Agora 8 horas 3 minutos. Daqui a pouquinho tem mais Dica Astral.
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0: Agora a Gazeta tá legal, o melhor som de Pixote Proibido é mais gostoso. É, vou te falar uma coisa, hein? Que é isso aí, rapaz? Proibido é mais gostoso? É nada. Sai daí, rapaz. Bom dia, João Paulo. Eu me chamo Marquinhos. Mando um bom dia para todas as pessoas do bairro do Aricá e um bom dia para meus vizinhos do bairro Centro de Santo Antônio do Levegé. Abraço, abraço, Marquinhos. Pra você e pra toda a família que estão ligados com a gente aí também. Agora 8h29, deixa eu ver quem mais tá por aqui também. João Paulo, quero ir no show da Joelma. Luiz Maurício, lá do Maringá 1, por aqui ligado com a gente. Abraço pra você, Luiz. Bom dia, João Paulo, quero ir no show do Calypso. É a Claudinha, tá valendo. João Paulo, quero ir no show da Joelma. Bom dia, Laura Regina, do bairro Dr. Fábio 2. João Paulo, quero ir no show do Calypso. Suzane Cristina Santana, lá do bairro Terra Prometida, tá por aqui ligada também. Quero o ingresso do show da Joelma, Ricardo do Coxipó. Bom dia pra você também. Fala, garoto, fala.
1: Toca um Zezé aí pra nós. Zezé de Camargo, Luciano.
0: Boa.
1: Positivo, pode ser qualquer um aí.
0: Qualquer uma.
1: A mais tocada aí.
0: Vambora.
1: Câmbia.
0: Câmbia.
1: Nós por cá. Manda um abraço aqui pro pessoal da Fazenda Vitória.
0: Abraço pra você, Ednei. Tamo junto, Ednei. Tá por aqui ligado, rapaz. Tá andando de carroça ali pelo jeito, ó. É nada, né? Coisa boa, rapaz. Que beleza. Bom dia, quero Will. Eu quero um número do telefone pra eu falar com o Arizona. Menina, daqui a pouquinho eu respondo pra você aí, tá bom? Respondo daqui a pouquinho, hein? No seu privado. Vamos lá. Ah, esse aqui mandou um áudio. Fala comigo, fala.
2: Bom dia, João Paulo.
0: Bom dia.
2: Gostaria de ouvir a música com Pablo Vittar, Nocauteou.
0: Uhum.
2: Ofereço para todos os ouvintes.
0: Pra galera toda.
2: Da rádio. Uhum. Aqui é Frávia de Jesus, do bairro Altos da Serra. Manda um abraço pro meu esposo Antônio Carlos.
0: Manda.
2: E meu filhinho Antônio Carlos Júnior. Tá na Gazeta, tá sempre legal.
0: Tá sempre legal, um abraço pra você, obrigado pelo radinho ligado. Bom dia, bom dia.
3: Bom dia, João Paulo. Aqui quem fala é Priscila Bandão, da comunidade João Carro, região

0: Chapada dos Guimarães.
1: Coisa boa!
0: Estamos aqui ligadinho, eu, mamãe, Neto Brandão, minhas filhas Emanuele e Marcele. Ouvindo a melhor rádio, né?
1: Bom demais, claro!
0: Coloca uma modão aí pra nós aí.
1: Vambora!
0: E tá na Gazeta?
1: Tá legal. Tá legal, menina! Abraço pra você, Priscila, João Paulo, bom dia! Quero ir no show da Joelma, Jean da Silva Costa, do bairro Dr. Fábio Leite 2. Bom dia, João Paulo, tô aqui no serviço ouvindo a Gazeta. Manda um abraço pra minha esposa Cristiane e minha filha Daphne. E para os meus colegas de trabalho, o Andricelli e a Mari. Andricelli e a Mari estão por lá, também ligado. Andricelli e Mari. Opa, bom dia, bom dia! É o meu amigo Márcio Amaral, grande Márcio Amaral. Rapaz, o cara tem aquele emprego desejado, né? É o tempo todo ali mexendo com a costela, com o cupim, com a picanha. É coisa boa, menino. Pensa naquele churrascão delicioso, hein? Grande Márcio Amaral, abraço pra você. Muito bem, deixa eu mandar um abraço pro meu amigo Éder, conhecido como Johncinho, Éder Johnson, lá da Quitanda Ruda, que tá ligadinho com a gente também, curtindo a programação. Agora há pouco eu fui ali, rapaz, vou fazer um lanche ali, né? Oh, com fome não dá pra trabalhar. Fui lá no Éder Johnson, peguei ali um energético, um pãozinho ali, bom demais, com mortadela pra ficar legal. E aí, ele tava lá, rapaz, ouvindo, né? Tava ouvindo, né, Éder? Tô sabendo, você tá aí. Grande Éder, 8h32. Dica astral pra gente fechar esse bloco, vamos lá. Alô, você de Sagitário? Ó, ótimas companhias e alegria coloirão o sábado. Aproveite para curtir atividades ao ar livre, junto à natureza ou programas culturais enriquecedores. Alô, você de Capricórnio? Alô, Capricórnio! O sábado pedirá sossego. Mantenha a privacidade e armazene forças. Será um bom momento para desacelerar e restaurar suas energias. À noite, a lua já em seu signo jogará a autoestima para cima e o sol inaugurará uma das fases de prazer de maior autoestima. Alô, você de Aquário! Boas trocas de conexão e pessoas de fora, encontros inspiradores, movimentarão o sábado. Aceite convites de amigos e amplie relações. Alô, você de Peixes! Aproveite o sábado para planejar o futuro. Visualizar onde quer chegar e investir na sua imagem pública. Será um bom momento para reformular a rotina e organizar ideias de trabalho. Atividade física beneficiará a saúde. A partir dessa noite, o sol iluminará as relações e fortalecerá vínculos de amizade. Defina uma parceria, casamento e popularidade em alta. 8h34.
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Existe uma teoria que se chama 90-10, onde uma pessoa tem 90% daquilo que você procura em alguém, só que você foca naqueles 10% que falta. Aí você sai pra rua, se aventura, e realmente você encontra aqueles 10%, mas não se deu conta que perdeu os 90%.

0: O melhor som de Charlie Brown Jr., Lugar ao Sol. Essa daqui é pra matar a saudade dos bons tempos, hein? E música boa, claro, a gente toca pra você com certeza, com certeza. 8 horas, não, agora 9 horas em ponto, acaba de mudar o horário e fica bom demais juntinho com você até as 11 da manhã. Eu vou te fazendo companhia, com certeza.
1: Bom dia, João Paulo.
0: Aqui é o Pedro, bom dia. Tudo bem?
1: Esse programa seu pra você.
0: Opa!
1: Ofereço pra...
0: Muito obrigado.
1: Toda aqui do Bocaiuvá.
0: Manda!
1: Durvá, Du, Dunda.
0: Aham.
1: Meu esposo José.
0: Aham.
1: Pra todo mundo daqui que gosta do seu programa, é fã do seu programa.
0: Que maravilha!
1: Ofereço pro de fora. Barulho Mergaço.
0: Isso!
1: Ofereço lá no Colorado, a minha filha Joanice, meu neto João Paulo.
0: Opa, João Paulo, meu xará!

0: marido e meu... Meu Deus, Lenilson. Jesus me ama, João Paulo. E ama você também.
1: Com certeza. Gazeta, tá legal. Deus abençoe você, minha amiga. Muito obrigado pelo carinho da sua audiência, tá bom, sua linda? 9:01. Quem mais está por aqui participando com a gente? Ó, deixa eu lembrar você que tá valendo aqui, ó. Par de ingressos para o show da Joelma, 65999872045. João Paulo, me leva no show da Joelma. E eu vou presentear você daqui a pouquinho. Olha aí que beleza. Você não vai perder essa, vai.
2: Bom dia, João Paulo.
1: Tá bom dia.
2: João Paulo, fez para sucesso a todos aqui do trecho da duplicação da 163.
1: Aham.
2: Uhum. Do KM339. E todos que estão ouvindo a Gazeta, Eurico Gonçalves da Silva, Coab Cristo Rei Vargem Grande.
1: Boa!
2: Que está na Gazeta, tá legal.
1: Tá legal, Eurico. Abraço pra você, queridão. Tamo junto.
3: Bom dia, meu
1: bom
3: amigo
1: dia, João Paulo. Bom dia, Rosana.
3: Sendo mais no meu paraíso.
1: Tudo taca bem?
3: Pra minha música, até quando?
1: Até quando?
3: Natanzinho.
1: Natanzinho.
3: Fez pro meu filho Samuel, pro meu esposo, pro
1: uh-huh.
3: meu mãe. Pra todos que estão ouvindo a Gazeta FM e pra todos os flamenguistas de plantão.
1: Ah,
3: porque tá na Gazeta?
1: Flamenguista, tá menina!
3: Beijinho. Flamenguista!
1: Flamenguista! Um abraço pra todos os flamenguistas. Alô, Lenão França! Tamo junto, meu coordenador! E o Santos ganhou, né, rapaz? Olha aí que milagre, menino! O Santos tá classificado pras quartas de final da Sul-Americana. Inacreditável. Quase tá caindo na Série B, mas tá lá, ó, tá lutando. Mas dá-lhe Santos, menino, dá-lhe Santos. E o Vasco, hein? Vamos parar com isso aí, rapaz. Para de falar mal do Vasco aqui. Opa, para. Que é isso?
3: Bom dia, meu amigo.
1: Bom dia.
3: Eu quero oferecer uma música pro meu neto, José
1: Manda.
3: Vicente,
1: uhum.
3: que tá aniversariando hoje.
1: Opa!
3: Tá na Gazeta, tá legal.
1: Tá legal.
3: Pra todos vocês, um abraço, meu amigo.
1: Um abraço
3: pro meu neto que tá fazendo aniversário hoje.
1: Um abraço pro netinho,
3: tá
1: viu o nome?
3: Oferecendo é a avó dele, Ana Cir.
1: Ana Cir, abraço pra você, tamo junto. Agora, 9:03, a gente volta já.
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0: ao melhor som de Geninho. 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

0: Gazeta FM, o melhor som de Lucas e Igor. Flash, esse lançamento 2026, mas que música top, rapaz. E o que é bom, a gente toca, alô, Topogígio.
1: Brasil.
0: Grande Topogígio, senhoras e senhores, nosso programador aqui é show, o cara é diferenciado. Eu já mandei falar para o pessoal aqui, colocar um quadro de fotografia de Topogígio no estúdio, o cara é diferenciado. É Topogígio, rapaz.
1: Brasil.
0: Grande Topogígio. Fala comigo, fala!
2: Bom dia, meu amigo Paulo.
0: Bom dia! Eu
2: sou o Antônio.
0: Ô, Antônio.
2: Tem uma folguinha extra hoje, batendo a roupa aqui, me lavando.
0: Você tá brincando?
2: Tá, fazendo uma faxina.
0: Não.
2: Eu vim te mandar seu alô pros meus amigos lá que estão trabalhando.
0: Manda lá!
2: O Hélio.
0: Aham.
2: Uhum. O Alan.
0: Isso.
2: O Gordinho do Frio. Minha patroa Tamires, que é fã da... Manda Calypso aí da Joelma.
0: Eita!
2: Correu o ingresso aí pra ela.
0: Vambora!
2: Tá na Gazeta, tá legal, João Paulo?
0: Ótimo, tá legal! Valeu, queridão, abraço pra você, tamo junto!

0: Fala comigo!
1: Bom sábado pra você, bom trabalho. Eu estou indo pro trabalho.
0: Opa! Tá na Gazeta, legal. Um abraço pra você, Dayana. Dayana, beijo carinhoso, obrigado pela sua participação. Fala, fala!
2: Bom dia, Gazeta FM.
0: Bom dia!
2: Eu moro em Juscimeira.
0: Opa!
2: Mas eu tô em Campo Grande.
0: Estamos em Juscimeira.
2: Tô aqui na escuta.
0: Opa!
2: Só o show.
0: Só um show.
2: Tchau, obrigado.
0: Tchau, obrigado. Abraço pra você, queridão. Tamo junto. Fala, fala comigo.
3: Bom dia, bom dia, bom dia, João Paulo.
0: Bom dia.
3: Sábado.
0: Sábado.
3: Né, pedir pra Deus aí, João Paulo, que abençoe cada um de nós.
0: Isso.
3: Cada um da rádio.
0: Amém.
3: Cada um dos ouvintes.
0: Aê.
3: E que Deus possa dar um dia maravilhoso, abençoado por Deus para todos, né, João?
0: Amém.
3: Ô, João Paulo, manda um abraço pros vendedores da Supertec aí, João Paulo.
0: Manda lá.
3: Que estão todos ligados na Gazeta aí.
0: Aham.
3: Uhum. E se for possível, João Paulo, toque qualquer uma música de louvor e aliança pra nós, né, cara?
0: Bom
3: pra
0: demais, nós, bom demais.
3: Pra nós ouvintes, até pra vocês da rádio também aí.
0: Isso.
3: Refletir um pouquinho aí. E um abraço, João Paulo. Fica com Deus, hein?
0: Valeu, queridão, um abraço pra você. Falando na galera da Supertec, tem o meu amigo Lucas, rapaz. Grande Lucas aí da Supertec também, gente boa, meu amigo pessoal. Gente boaça demais, tá sempre com a gente por aqui. Abraço pra você, Lucas, meu amigo. Vamos lá, quem mais tá por aqui? Fala comigo, garoto, fala.
4: Bom dia, João Paulo.
0: Bom aqui dia, Conrado.
4: É 100% Gazeta FM, todos nós estamos na audiência da Gazeta. Ah, eu sou o Conrado e todos nós gostaríamos de ouvir Lucianinho dos Teclados, Pátio do Poço, tá na Gazeta. Tá legal, João Paulo, e manda um alô pro nosso amigo Vitor Hugo.
0: Aí, garoto, abraço pra você, abração pro Vitor Hugo também, pra toda a galera que tá aí curtindo a programação com a gente. Tá valendo o show da Joelma, hein? João Paulo, me leva no show da Joelma. Mande sua mensagem no 65999872045. Bom dia, Ana Cláudia Oliveira, por aqui ligada com a gente também. Abraço pra você. Bom dia, João Paulo. Narciso Ribeiro, lá do Osmar Cabral, ligado com a gente. João Paulo, eu quero ir no show da Joelma. É o Nélcio Gomes, também ligado com a gente do Jardim Itamaraty. A Gláucia também tá por aqui. Fala comigo, Gláucia.
5: Bom dia.
0: Tudo jóia!
5: Pra nós no cinturão verde.
0: Opa, e manda!
5: Concorrer ao sorteio pra participar do show da Joelma.
0: Vambora!
5: Beleza?
0: Beleza!
5: Um ótimo dia, Deus abençoe!
0: Amém! Deus abençoe você também, obrigado pelo carinho da sua audiência, tá bom? Muito bem, vambora então, atendendo o pedido do ouvinte aqui a gente toca. Vambora, Louvor Aliança!

Lucas França, se me ama, prova. Se você me ama, é prova. Antigamente a galera tinha essas paradas. Você ama eu? Você me ama? Então faça uma prova de amor. Ô Josué, meu amigo Josué, meu melhor mecânico do Brasil, tá por aqui ligado comigo, ó. Grande Josué, depois ali, galera, da viola de coxa ali do bairro Imperial de Cuiabá. Ó, o cara é diferenciado. JM Auto Serviço, abraço pra você, Josué!

0: Grande Josué! Ô Josué, você lembra dessa parada da galera fazer assim antigamente? Se você me ama, me dê uma prova de amor. Faça tal coisa por mim, pra mim, para mim. Ou, né? Rapaz, a galera tinha muito dessas coisas antigamente. Aí sobe ali na árvore, desce, pula do pé de caju, faz isso aqui. Ainda não sei. Nossa, sim, pelo amor de Deus. Cuidado com esse negócio de prova de amor aí, viu, gente? Não cai nesse golpe não, que você é das antigas. Cai num trem desse aí, rapaz. Aí você tá de brincadeira comigo, né? Cair num golpe velho desse aí, meu amigo, não dá. Não dá. Eu até abaixei o fundo aqui pra você me ouvir com clareza. Não faça isso não, viu? Negócio de prova de amor, rapaz, sai fora daí. Conversa mole. Começou com prova de amor, não é amor. Tá fora do jogo. Bora lá?
1: Bom dia, João Paulo.
0: Bom dia.
1: João Paulo, manda um alô pra nós aqui na comunidade.
0: Mas manda agora.
1: Engenho Velho, João Paulo.
0: Manda.
1: E manda uma moda pra nós aí, João Paulo, pra alegrar o nosso sabadão. Opa. Manda um abadão de banda estilo.
0: Vou
1: beleza? Pra banda estilo. Na Gazeta, tá legal.
0: Tá legal demais. Abraço pra você, queridão. Oi, João Paulo, bom dia. Aqui é o 20, Edilei Maria, do bairro Vila Artur, sempre ligadinha na programação. Gostaria de ouvir Zé Felipe. Tiro certo e dedico especialmente para o marido, o Vanderlei e todos os ouvintes da Gazeta, tá legal. Abençoado seja o nosso final de semana. Um abraço, fica com Deus pra você também, Edilei. Obrigado pela sua audiência, menina. Tamo junto. Quem mais? Fala comigo.
2: Paulo, aqui é Francisca.
0: Oi, Francisca. Silva,
2: do Bom Jardim. Manda um alô pra galerinha da Cachoeira do Bom Jardim.
0: Manda.
2: Vaginha. Em Chapada dos Guimarães.
0: Chapada dos Guimarães. Filha,
2: Ei, minha chapa. Mar, pra minha netinha Ana Alice, Ana Vitória.
0: Isso.
2: Mel, Letícia e Camila. Tá na Gazeta? Tá legal.
0: Tá na Gazeta? Sabador. Tá legal. Sabadô. Pra você que é dono de pousada aí pro rumo de Chapada dos Guimarães. Aquele rumo também ali, como é que chama ali? O Bom Jardim, gente. Eu amo o Bom Jardim, que é isso. João Paulo, eu tenho uma pousada. Eu quero te convidar você pra passar aqui comigo um dia de semana. Que dia de semana eu posso? Você pode me convidar à vontade que eu vou. Não tem problema, não. Ah, rapaz, que nós não tem tempo ruim. Quero te fazer um convite pra você vir pra cá conhecer a minha pousada. Manda seu convite. Rapaz, eu vou mesmo. Tô falando pra você. Fala, garoto. É nada, ó. O cara tá pegando a estrada. Tocando um Charlizinho. É, menino, coisa boa. Vamos que vamos, motorista Danilo Bebê na audiência JP. Manda um alô pro motorista Vitor Hugo. Tá mandado o recado. Abraço pra você, queridão. Pra cima, fala comigo.
2: Bom dia, meu querido.
0: Bom dia.
2: Bom dia, que é a Célia, do 24 de dezembro.
0: Tudo bem, Celinha?
2: Quero parabenizar minha filha Karine hoje.
0: Manda.
2: Completando 24 aninhos.
0: Ô, coisa boa.
2: Parabéns pra ela aí, tá? Que Deus abençoe com muita saúde.
0: Muita saúde.
2: Bom dia.
0: Um
2: abraço, com Deus.
0: Pra você também.
2: Ofereço todas essas músicas da Gazeta hoje pra
0: todas,
2: ela, tá?
0: Muito todas, carinho. Todas elas
2: pra ela. Eu amo muito, minha princesa.
0: Que beleza.
2: Um abraço pra todo mundo. Com Deus. Um feliz, abençoado final de semana.
0: Ah, pra você também, Celinha, sua linda. Um beijo pra você. Obrigado pelo radinho ligado. Vambora, então. Vamos para o intervalo. Vamos faturar 9h34. A gente volta daqui a pouquinho.
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0: Fala comigo, meu nobre amigo Walter Babilônia, grande Walter Babilônia, um dos grandes comunicadores aqui da Gazeta FM. Meu amigo, você tá por onde? Por onde andas tu, Walter Babilônia?
10: Muito bom dia, meu amigo João Paulo. Bom dia também pra você que tá ligado na Gazeta FM nesse sabadão abençoado. Bom, gente, já estou aqui na Campai pra trazer novidades pra vocês. Eu não, quem vai falar é o Douglas. Douglas, bom dia.
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1: Bacana, então. Obrigado, Douglas, pela sua participação. Bom final de semana, João Paulo. Um abraço pra toda a galera que tá curtindo a Gazeta FM. E eu fecho aqui com o Douglas. Tá na Gazeta.
2: Tá legal.
3: Valeu, Walter Babilônia. Abraço pra você, pro meu amigo Douglas Laranjeira. 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

0: Muito bem, essa é a Gazeta FM, é o melhor som de Dr. Silvano e companhia. E-o, essa daqui é aquela vibe gostosa, né? É aquela música que te traz uma nostalgia, uma vibe gostosa, boa de você comemorar, de dançar, de jogar a mobília pro lado e sair dançando e curtindo com a família toda. O negócio bom é esse aí, hein? É contagiante. Dr. Silvana e companhia. É coisa boa. Bom dia, João Paulo. Meu nome é Geraldo Inácio Cunha, daqui no bairro Jardim dos Estados, Várzea Grande. João Paulo, me leva no show da Joelma. Abraço pra você, Geraldo. Vambora, menino, vambora. Vamos torcer junto aí, né? Tá valendo, tem presente. Você pode interagir comigo no 65999872045. Mande sua mensagem, João Paulo, me leva no show da Joelma. 65999872045. Bom dia, João Paulo, manda um alô pra minha gatona Patrícia e meu filho Benjamin. Amo ele, sou o Flávio. Alô, Flávio, abraço, queridão. Bom dia, João Paulo, me leva no show da Joelma. É o Elson Aquino do CPA 3, tá por aqui ligado com a gente também. Obrigado pelo carinho do radinho, ligado pela sua audiência. Mariovaldo também tá por aqui ligado. Fala, garoto.
1: Fala aí, meu amigo João Paulo, bom dia. Mariovaldo aqui na Sintonia da Gazeta, curtindo a melhor programação nesse sabadão abençoado e maravilhoso pra todos nós. Manda um abraço aí pra galera do transporte coletivo, sempre manda curtindo lá a melhor programação. E se for possível, manda um Léo Magalhães aí pra gente. Pra todos que curtirem, porque tá na Gazeta, tá legal.
0: Valeu, queridão, um abraço pra você, Léo Magalhães. Daqui a pouquinho a gente toca essa também.
2: Bom dia, João Paulo.
0: Bom dia.
2: Olá, de Rosa Leste.
0: Tudo bem?
2: Estamos trabalhando aqui na BR-364.
0: Opa!
2: Rosa Leste. Manda uma balão pra nós aqui. Tá na Gazeta, tá legal.
0: Valeu, Manuel. Abraço pra você, queridão, tamo junto. Bom dia, João Paulo, me leva no show da Joelma. Jean da Silva, no bairro Dr. Fábio Leite 2. Edelson, fala, queridão.
3: Bom dia,
0: João Paulo. Menino. Paulo,
3: você vai de manhã no sabadão, João Paulo.
0: É
3: João
0: nada.
3: Paulo, você tá muito bem pra mim.
0: Ah.
3: Mato Grosso e Matias, frente a frente.
0: Eita.
3: Oferecer uma janinha pra mim, que era Juliana, para o amigo Vasco, para o amigo Rafa, para o meu Cleide, para o meu Guilherme, e para o amigo Wes, e para o meu empregado Beto Samarã, primeiro de março. E tá na Gazeta, tá legal. João Paulo, um abraço, fica com Deus.
0: Sábado. Um abraço, Edelson. Sábado, queridão. Bom dia, João Paulo, aqui é Mário Campos, essencial São Benedito. Manda uma música do Mato Grosso e Matias, enquanto o sol brilhar, ofereço para toda a galera do Livramento. Beleza, Mário, um abraço. Bom dia, João Paulo, me leva no show da Joelma. Lucinei Barbosa e Tororó Várzea Grande. João Paulo, quero ir no show da Joelma. Jane Dias Nascimento, tamo junto. Uou! Fala comigo.
4: Bom dia, João Paulo.
0: Bom dia.
4: Aqui é o Marvin de Várzea Grande.
0: Fala, Marvin.
4: Gostaria de ouvir Eduardo Costa.
0: Aham.
4: Com José de Camargo Luciano.
0: Opa.
4: Não esqueça, porque meu amigo você, Dine Luan, Renan Antunes, Raul Novaes, Rony Rodrigo, Baby Moreno.
0: Baby José Moreno.
4: Aham. Éder Arruda.
0: Éder Arruda.
4: Mari Campos, Bruno Santiago, Érica Bueno, Gleidson Gomes, Yuri Luan. E para todos ouvindo a Gazeta, tá na Gazeta, tá legal.
0: Tá legal, queridão, um abraço pra você. Se for o meu amigo Éder lá da Quitanda Arruda, rapaz, ele não tá merecendo não, viu? Éder da Quitanda, onde tá merecendo não? Abraço, Éder, 10 e 4.
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2: Faz fim de semana legal.
1: Só pena, isso é pena demais. Diego e Victor Hugo, participação especial com Thales Vessa. Essa é boa e a gente toca. Bom demais, deixa eu ver quem tá por aqui ligado com a gente. Alô, meu amigo Éder da Quitanda Arruda, tá ali junto com o Cachorinho Júnior, rapaz. Ele fica me chamando, rapaz, aquele menininho do Éder ali.

0: Rapaz, que menino ali é complicado, hein? Ele me manda áudio aqui no meu WhatsApp me chamando de cachorro, vê se pode uma coisa dessa. Aí eu falo, cachorinho, aí ele não gosta, ele fica bravo. Eu falei, mas é o cachorinho. Rapaz, pensa no menino nervoso, velho. Que é isso?
1: Bom dia, João Paulo.
0: Bom dia.
1: É a Maria do Carmo.
0: Tudo bem, Maria?
1: Mandar um alô pra você.
0: Opa, obrigado.
1: Bom sábado.
0: Pra você também.
1: Um abraço pra minha cunhada que tá aqui lá do Sinop.
0: Isso.
1: Pra Clara. Pra todo mundo que tá ouvindo.
0: Pra galera toda.
1: Manda aí o chapeludo pra nós.
0: Essa
1: vamos
0: é
1: curtir o sábado.
0: Bora. Sábado, menina. Sábado. Fala comigo.
1: Bom dia, João Paulo.
0: Bom
1: manda
0: dia.
1: Um feliz aniversário pro meu neto.
0: Coisa boa.
1: José Vicente.
0: Grande José Vicente. Tá na Gazeta, tá legal. Um abraço pra você, moça. Obrigado pela participação. Fala, Sidney.
2: Bom dia, João Paulo.
0: Bom dia.
2: Hein, João Paulo, manda um lambadão pra nós aí.
0: Manda.
2: Se não me engano, é Barco de Papel.
0: Ô, boa.
2: Se, acho que é o Inocente, se não estiver enganado.
0: Isso.
2: Certo, meu parceiro? Tá na Gazeta, tá legal.
0: Tá legal.
2: Eu ouço todo fim de semana. E sábado, sábado. Hoje é de dar um geral no barraco e tomar aquela gelada e ouvir na Gazeta.
0: Isso.
2: Porque na Gazeta é bom demais.
0: Abraço pra você, queridão. Manda um abração especial pra ele, o Maurício e a Marina lá do Pé da 90. Estão por aqui ligados com a gente. A Lucy também. Um beijo. Obrigado pela participação também. Ana Cláudia tá por aqui ligada com a gente. Tá curtindo a programação. João Paulo me leva no show da Joelma. Vambora. Bom dia, João Paulo. Fernanda, do Jardim Paula 1. Várzea Grande, quero ir no show da Joelma. Quero ouvir Henrique e Juliano, qualquer uma. Denis, obrigado. Tá valendo. Tem presente. Tá valendo pra você. Fala comigo.
3: Bom dia, meu amigo João Paulo.
0: Bom dia.
3: Aqui é o Mozinho do Transporte
0: Coletivo. Tudo bem,
3: Mozinho? Manda alô pra galera do Onze aí, do Uber, do caminhão.
0: Manda.
3: E você manda aquela música pra nós do Baguncinha. Tá na Gazeta.
0: Tá legal.
3: Tá legal. Tchau e obrigado.
0: Valeu, queridão. Abraço pra você. Tamo junto. Fala, menina.
4: Bom dia, João Paulo.
0: Bom dia.
4: Da Sul Cruz. Liga já na programação aqui no bairro Praeirinho.
0: Tudo beleza?
4: Um amparaense em Cuiabá.
0: Ô, coisa boa.
4: Da Joelma. E então quero ganhar esse ingresso, né? Por favor.
0: Menina, vamos pro show da Joelma. Vambora. Boa sorte pra você, tá bom? Aqui mandou um bocado de vídeo aqui, rapaz. Que é isso? Abraço pra você também. Fala comigo.
5: Opa, opa, João Paulo.
0: Opa, bom opa.
5: Nós,
0: beleza,
5: vamos
0: pura?
5: Pra mais um sábado abençoado por Deus.
0: Bora.
5: Eu ia pedir pra você uma música aí pro nosso amigo Juca, azulejista aqui.
0: É o Juca.
5: A moreninha do Baguncinha.
0: Eita.
5: Fazendo um grande favor, amigão. Tamo junto.
0: Tamo junto. Abraço, queridão, tamo junto. Bom dia, João Paulo, aqui é o Zóio do Santa Laura. Manda um abraço pro motorista Ferrugem do Cargo Branco. Toca um Raça Negra aí pra nós. Belê, belê, beleza. Daqui a pouquinho eu já mando ela pra você também, tá bom? Bom dia, João Paulo, ótimo sábado. Que Deus abençoe você e todos os ouvintes. Maria Catarina, lá do CPA4, também ligado com a gente, curtindo a programação. Bom dia, meu parceiro. Dá um alô aqui pra nós do Leandro Motos. Todos os dias na Gazeta. Dá um alô para o Fabinho, BemTV. Ele é fã do Chapeludo. Beleza, queridão. Um abraço para você. Tamo junto. Obrigado, obrigado. Bom dia, João Paulo. Me leva no show da Joelma. Maria da Glória Oliveira, do bairro Dom Aquino, tá por aqui também. João Paulo, me leva no show da Joelma. Rosângela Maria Souza, lá do Santa Isabel também. A Filipa. Fala, Filipa. Oi, Filipa. Tudo bem?
6: Já, eu queria oferecer uma música. Qualquer um dos federais, lambadão.
0: Qualquer uma.
6: Toda a minha família, meus pais de gratidão. Pra todos vocês aí da rádio. Um abraço, João. Tá na Gazeta? Tá legal.
0: Tá na Gazeta, tá legal. Um abraço pra você, menina. Fala comigo!
7: Aô, João Paulo! Arrocha, João Paulo, sábado! Olha nós aqui no Livramento, no Garimpo, rapaz da Mineração.
0: Boa.
7: Sintonizado na melhor rádio do momento. Pose!
0: Pose!
7: Manda pra nós aí, por gentileza. É um vídeo sua lá no Vila Arthur, uma operadora de caixa. Ela tá pedindo pra você tocar Mário Batista, aqueles olhos verdes. Positivo?
0: Oi,
7: essa
0: sim.
7: Vai pra ela, rapaz. Senta, beleza?
0: Senta,
7: doido. Wilson Tapajós. Quem tá na Gazeta? Tá legal,
0: tá legal. Valeu, querido.
8: Bom dia, João Paulo.
0: Bom manda dia.
8: Um com a Adelto de Vegé, em Santo Antônio Vegé.
0: Manda.
8: Professora Clara, tô mais escuta com você.
0: Alô, professora Clara, abraço pra você, sua linda. Obrigado pelo carinho da sua audiência. Ela falou, cadê meu alô, meu amigo? Gente, ó, aqui, ó, ela mandou um áudio pra mim no tal horário, 9h25. Aí depois ela mandou outro às 10h05. Quando você manda a sua mensagem, a primeira, eu vou por ordem aqui, ó. Vou seguir na sequência. Aí você manda outra, seu áudio sobe lá pra cima. Aí fala, poxa, o cara não colocou meu áudio, mandei bem cedo, ele não mandou ainda meu abraço. Aí porque você continua mandando mensagem, seu áudio

0: vai subindo, vai subindo, vai subindo, vai ficando em último de novo. Então quando você manda a tua mensagem, deixa quieto, não mexe mais não, porque se você mexe, ela vai ficar lá em último de novo. Aí eu vou subindo, aí quando eu for colocar teu áudio já não dá mais tempo, tá bom? Fica comigo por aqui, vambora, vambora, fala comigo.
1: Fala, meu amigo João Paulo.
0: Opa!
1: Aqui quem vos fala é Edson Operador.
0: Eita!
1: Ô João Paulo, manda aí aquele lambadãozinho pra nós, Melônio Bagunceiro.
0: É nada! Eu vou ter que mandar
1: sabadão,
0: essa.
1: Sabadão, hein, João Paulo?
0: Sabadão.
1: Jeito. Ô, sabadão. Tá na Gazeta, tá legal, hein, João Paulo?
0: Tá legal, querida, um abraço pra você. Tô aqui curtindo a outra voz, Emily, do bairro Jardim Renascer, toca Rodolfo dos Playboys. Beleza, menina, abraço pra você. 10h33, a gente volta na sequência com mais músicas. Lembrando que tá valendo, João Paulo, me leva pro show da Joelma. 65999872045, seu nome completo, o bairro que você mora. João Paulo, me leva no show da Joelma. Eu trago já esse presentão pra você daqui a pouquinho.
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Muito bem, essa é a Gazeta FM, meu melhor som da música do dia. Luciano e Lucimar, Camisola Amarela. A gente toca as melhores pra você, com toda certeza. Muito bem, hoje quem vai se dar bem e faturar o presentão dessa vez? Tá valendo aqui o ingresso, o par de ingressos para o show da Joelma Calypso. Quem vai se dar bem dessa vez é você. Parabéns, Geraldo Inácio da Cunha Silva, final do telefone 2378. Você se deu bem. Tá levando pra casa esse presentão bem bacana. Mais tarde tem mais. Eu vou presentear você com um par de ingressos para a Casa da Pizza, valendo pra você. E amanhã tem mais Joelma também. A gente volta a partir das 8 horas da noite com Festa da Gazeta. Já aproveita, segue lá no Instagram, @ João Paulo Rádio. A programação é dele, meu amigo Topo Gigio. É essa. Brasil. Coordenação artística Lennon Franz, direção geral de João Dorileu Leal, meu amigo Carlinhos Dorileu, nosso vice-presidente. E eu tô indo nessa, tá chegando a amiguxa Darlin Rodrigues com muita animação e diversão.

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1: Oi, gente, bom dia, bom dia, bom dia, bom dia pra você ligado, ligado aqui na Gazeta FM, a melhor programação do rádio. A gente trabalha a semana toda numa alegria danada, segunda, terça, quarta, quinta, sexta, sábado, nossa senhora, sábado a gente chega numa animação incrível, sábado e domingo com o nosso Balança Gazeta. A partir de agora, então, o nosso Balança Gazeta, eu sou a Darlene Rodrigues e eu faço companhia pra você, então, até as tantas da tarde, com esse programão que é pra dar aquela animada aí no fim de semana. Aumentou o volume, vamos começar. Lambadão da melhor qualidade, então. Lambadão pra começar. Quando você some, sim. Banda Novo Som é a primeirinha de hoje.
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1: Tá na Gazeta, tá legal. Bruno e Barreto aqui na Gazeta, Texana 37. Encerrando o primeiro bloco do Balança Gazeta, o programa tá só começando, tem muita música legal, uma atrás da outra. Pra eu tocar pra você aqui, nós ouvimos aí o Djavan também, Luciene dos Teclados, Ramon Rondinho, Gustavo Lima e muitas outras. E ó, tem muito mais pra poder tocar pra você na Gazeta aqui. Aumenta o volume, me espera, eu já venho com mais.
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1: Já voltamos com a programação mais legal do rádio. Todo fim de semana, muito gostoso, muito animado. Um ótimo sabadão pra você, obrigado pela companhia. Agradecer porque eu quero você comigo aqui até as tantas da tarde. Viu? Aumenta o rádio, tá gostoso demais. Vou trazer os amigos agora, vem Raça Negra também, vem Leonardo e muitas outras aí. Aumenta Amor Always.

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1: Tá na Gazeta, tá legal. Cezinha Mello aqui na Gazeta, sentimento louco. Teve Vitor Clay também aí, o Scott Somo, Leonardo, Roça Negro, os amigos, eu tô falando que tá gostoso hoje. Tá animado demais da conta, é o nosso Balança Gazeta. Me espera, eu vou ali, vou dar uma paradinha rápida, vamos faturar e eu já volto com muito mais.
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Já voltamos com a programação mais legal, mais top do rádio. É todo fim de semana a gente aqui, ó, fazendo com muito carinho pra te agradar e pra deixar bem gostoso, deixar bem animado o sabadão mais legal do rádio. É aqui nos 99,9. Eu vou trazer agora os maninhos pra você. Vem o Túlio Milionário também, vem Capital Inicial, vem a turma do pagode, vem os amigos, eu tô falando que tá legal. Aumenta pra ouvir os maninhos Vagabundo.

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1: Tá na Gazeta, tá legal. Tome aí, passando aqui na Gazeta FM, um beijo, então sorri bem legal com eles, né? Com a banda Tome Aí. Teve os amigos também, Turma do Pagode, Capital Inicial, Túlio, Milionários, Maninhos, que delícia. Ótimo fim de semana pra você, ótimo sabadão. Daqui a pouco tem muito mais.
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16: Já voltamos agora com o último bloco.

Do Balança Gazeta, desse sabadão, você gostou do programa? Até aqui teve bom, né? Só música legal uma atrás da outra. Final de semana a gente anima aqui, não tem pra ninguém. É Gazeta FM 99,9, pronto, acabou. Simbora! Real som chegando agora, essa é boa. Cola teu corpo no meu, que a noite tá gelada. Tem nada de gelado, né? Tá aí quente demais da conta, não tá? Bora esquentar mais ainda. Real som chegando agora, vem El Tio, vem Felipe Ferrari, vem Xande de Pilares, vem Som, o biquíni, a gente tem encontro marcado amanhã aqui na Gazeta com muito mais Balança Gazeta. Eu te espero, hein? Quem chega primeiro espera o outro. Então amanhã, como diz um amigo meu, simbora, aumenta pra ouvir!

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1: Tá na Gazeta, tá legal. Alô, galera, salve, salve, Cuiabá. Estamos chegando neste sabadão, dia 22 de agosto de 2026. A você um excelente sábado, uma grande tarde de sábado. Pois é, vamos passar essa tarde juntos aqui na Gazeta FM. John Chimansky aqui no microfone, na programação, o Topo Gigio mandando bala com o melhor da música sertaneja pra você. O Sistema Bruto chegando aí, tem clássico, tem lançamento aí da música sertaneja. Tem você aí, ouvinte legal do outro lado, muito obrigado aí pela audiência. Vamos que vamos, galera, começando bem, mais um Sistema Bruto aqui. Você de Cuiabá, de Várzea Grande, do Estadão de Mato Grosso, de todo o Brasil, de todo o planeta aí conferindo também. Uma hora aqui com o melhor da música sertaneja na Gazeta FM. Vamos lá! Começando bem por aqui com João Neto e Frederico. Pode isso, produção? Pois é, com a participação de Henrique e Juliano, o Sistema.

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2: Tá na Gazeta, tá legal, tá aí Murilo Ruf, saudade estranha. Sistema bruto por aqui, no clima da música sertaneja, até as 2 da tarde na Gazeta FM, hein? Vamos lá, seguindo por aqui,

Tá aí, conferimos. Pagode em Brasília, a vaca já foi pro brejo, o menino da porteira, grande pupurri aqui com Gilson e Júnior. É, tem pupurri da melhor qualidade também aqui, no Gazeta, aqui aqui no Sistema Bruto, já ia falar Gazeta Cowboy aqui. Gazeta Cowboy é durante a semana, das 6 às 7 da noite, pois é, muito bem. Seguimos aí com o Sistema Bruto até as 2 da tarde na Gazeta FM. Ótima tarde aí pra você. Obrigado pela companhia nos 99,9 no aplicativo da Rede Gazeta Rádios, Rede Gazeta MT. E também pelo site gazetafmcuiabá.com.br. Tá na Gazeta, tá legal.

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né? E a galera vai curtir mais um agora aqui no Sistema Bruto, dessa vez com a dupla Diego e Arnaldo, hein? Empreitada perigosa, faca que não corta, pagode em Brasília, a coisa tá feia. É Diego e Arnaldo no Sistema Bruto.

Aí conferimos Sonho de Amor, Altair e Alexandre. Grande tarde, galera, aqui no Sistema Bruto, com o melhor da música sertaneja pra você na Gazeta FM. E agora vem aí a dupla João Paulo e Daniel, relembrando, Pedindo Bis.

Tá, e conferimos Amor Distante, Inquilina de Violeiro. Zezé de Camargo e Luciano com Luan Santana, Encontro de Feras. Fechando bem mais um Sistema Bruto da Gazeta FM. Todo sábado, da 1 às 2 da tarde. Obrigado pela sua audiência. Vem aí o Sábado Show. A sua participação aqui no nosso Whats, falando com a gente, fazendo o clima aí da tarde. Tem sucessos, flashbacks, tem de tudo rolando aí no Sábado Show. Não sai daí que eu volto, tá na Gazeta, tá legal.

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1: Muito bem, galera. Estamos de volta, dessa vez aqui com Sábado Show na Gazeta FM. É show. Tem sucessos, tem lançamentos, flashbacks, sertanejão, forrozão eletrônico, lambadão, nacionais e internacionais, tem de tudo aqui. A nossa mistura de ritmos aqui que a galera adora curtir na tarde legal de sábado, hein? E aí, com você, tudo bem? Como tá o seu fim de semana? Conta pra gente aí, como tá teu sabadão? 9987-2045, nosso WhatsApp aqui. O seu alô, o seu áudio rolando, o seu toque de boa tarde na primeira. Muito bem. Seguimos juntos aí até as 6. John Chimansky por aqui, a programação bala do Topo Giju. 9987-2045 aí, o nosso WhatsApp. Acelerando no sabadão, galera, começando bem aqui o Sábado Show. Relembrando a Dance Music Nacional, AM.

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Relembrando o cantor austríaco Falco. 1984, Rock Me Amadeus. Agora 2:13. Beleza, 2:13, hora certa em dose dupla, hein? É pra você não se atrasar aí. Ed Brito e Samuel chegando aqui na primeira.

0: projeto italiano de dance music Rocco Granata, Marina.
1: Marina.
0: Marina.
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0: Boa, boa, boa, galera. O Flashback bombando por aqui também na Gazeta FM. Amado Batista, Gustavo Lima manda novo som. Ed Brito e Samuel Falco, Wesley Safadão, ALG. Se ainda me ama. Boa, boa, boa. Seguimos aqui com o Sábado Show. Muita música boa rolando aí. Alô, Roselaine, lá do Paiaguás, ouvindo a gente. Muito obrigado. A Desirê Sanches, lá em Várzea Grande, lá no Parque das Américas, hein? Alô, pessoal do Bela Vista. A Gleice, lá do Bela Vista. Nosso amigo Johnny Ferreira, lá do São Mateus.

Mirlene Miriam também, lá do Novo Paraíso. A Meire lá do Bela Vista também, o pessoal lá do Boa Esperança. A Cecília, o Marquinhos lá no CTA2, a nossa querida Morada da Serra. E também o Yuri no Bela Vista também ouvindo a gente, ó o Bela Vista aí. A Caroline lá do Paiaguás em VG. E o Antônio lá no Imperial 2, aliás, no Jardim Imperial, né? Antônio da Silva, muito bem. Obrigado aí, pessoal, pela audiência. Tá na Gazeta, tá legal. Seguimos aí. Alô, Bob, motorista executivo. Gostei do óculos, hein, rapaz? Obrigado pelo presente aí, viu? Opa! Acelerando aí a galera da rodagem, no carrão, no trânsito, correndo sentado de joelho dobrado. É isso aí. Esta tarde tá um calor, hein? Um calor assim razoável, né, galera? 33 graus aí. Não tá aquele calorão assim de derreter tudo como tivemos aí durante a semana, né? Muito bem. Bom, só lembrando a você aqui, vem aí a sexta corrida Duque de Caxias. É, lembrando aí pra você, somente até hoje, né? A retirada dos kits da sexta corrida Duque de Caxias é somente até hoje às 16h, né? Então, 14h30 agora, né? 14h31, você tem um tempo ainda para chegar lá na loja live do Shopping Estação em Cuiabá e retirar aí o seu kit, tá bom? Para retirar o seu kit é necessário um documento oficial com foto, comprovante de inscrição e 1 quilo de alimento não perecível. Os alimentos arrecadados serão destinados a instituições beneficentes. Lembrando a você, né? É a retirada dos kits da sexta corrida do Duque de Caxias. Somente até hoje, até daqui a pouco, né? Até às 16 horas lá na loja live do Shopping Estação em Cuiabá. Beleza, galera? Tá na Gazeta?

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0: Conferimos aí o Gustavo Lima, o embaixador Bala Alojada. E muito mais rolando aqui na programação legal do seu sábado à tarde aqui na Gazeta FM. 3:02, bom fim de tarde a você. Abração para você que tá aí fazendo aquela faxina. É, aquela super faxina aí ao som da Gazeta FM. Pessoal que não consegue, né, fazer uma limpeza aí durante a semana, muita correria, aproveita o sábado, né? Isso aí. Alô, você tomando aí uma bem gelada. Aquela canela de pedreiro. Reunido aí com a família, com os amigos, com a galera. Aquele abraço. No centrão de Cuiabá. Nos bairros, em Várzea Grande, a galera aí da Baixada Cuiabana, o pessoal do Estadão do Mato Grosso, a galera de todo o Brasil, de todo o planeta também, pelo aplicativo da Rede Gazeta MT, o site gazetafmcuiabá.com.br também lá, dá um play lá no nosso site também. Beleza. É isso aí, tamo junto então neste sabadão 22 de agosto, parabéns a você, aniversariante, né, colhendo mais uma flor aí no Jardim da Vida hoje. Hoje unindo o útil ao agradável, aproveitando aí que hoje é sábado, fazer aquele festão pra comemorar, né? E um abraço aí aos sobreviventes da sexta-feira. E aí, meu amigo, como é que tá aí? E aí, grande? E aí, gurizão? Muito bem. O nosso amigo Juca Machado também tá conosco aí no sabadão aí, vamos lá.
1: Criança, bem que minha avó falava, Juca, meu filho, você vai ver coisa, e não é que eu tô vendo mesmo, já achei macho que trabalhando dia de sábado, nunca imaginei um negócio desse, criança, quando você viu, uma hora desse ele tava lá já, tomando chazinha de buchá, aí ele tá aí na rádio fazendo bagunça com a gente. Capricha aí, gente, mano.
0: Beleza. Um abraço aí. O nosso amigo Juca Machado aí na audiência, né? Sempre. Obrigado, meu querido. Quem mais aqui falando conosco? Oi.
2: Fala, John. Boa tarde. Aqui é o Gleidson.
0: Beleza.
2: E Jusimeira. Manda um abraço pra minha família aí, Marcos. Família Marcos aí em Cuiabá. Tô aqui em Campo Grande fazendo a colheita do eucalipto.
0: Opa!
2: Já obrigado! Manda a música aí do Gustavo Lima, Retrovisor.
0: Beleza, meu amigo, um abraço aí, pessoal da rodagem. Correndo sentado de joelho dobrado. Com vidro fechado pra não desmanchar o penteado, né? Muito bem. Nosso amigo Nélcio Gomes lá do Jardim Itamaraty. O nosso amigo Casimiro lá do Lixeira curtindo o Lambadão, ó. Aê! Aô, potência! Boa! Casimiro aqui tá pedindo Part-Time Lover do W. Vamos tocar e vamos encaixar daqui a pouco aí, tá bom? Um abraço, Casimiro, todo o pessoal do Lixeira, Baú, Areão, Bandeirantes, toda essa galera aí. Deixando aqui com nossa amiga Edmilson da Eletrônica e tá no som também, ó.
3: Alô, John! Eu sou igual o Rexona, não te abandona. Arro! Pleno sábado, curtindo a Gazeta. John, manda pra nós aí a melô do John. One day you'll be mine.
0: Aê, Edmilson, nosso homem vinheta, muito bem. 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

0: com o Sábado Show, agora 4 e 22, perdão, 3 e 22.
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0: O locutor tá com pressa aí do tempo passar, né? 3 e 22, hein, galera? Carlinhos Brown, Os Garotinhos, Jota Quest. Que beleza, que beleza. É a Gazeta FM a primeira.

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1: Fala Gazeta, tá legal? Conferimos aí no sábado show aquele pupurri de pagode aí com a turma do pagode, né? Fazendo um clima aí, um pagodinho também. Tem flashback, tem lambadão, tem de tudo rolando aqui no sábado show da Gazeta FM. Temos a galera participando aí. O nosso amigo Joilson, Joilson Oliveira aí animadíssimo. Boa tarde, meu amigo John, hoje vai ser só hidratação, porque ontem já foi pesado o negócio, né? se puder, toque aí um Lasgo Surrender pra nós. Ontem foi forte o negócio mesmo, né, Joilson? Tá no trânsito aí na rodagem. Olha o somzão aí. One day you'll be mine. Boa, boa, boa, boa. Um abraço aí, Gilson Oliveira. Diz que vai tomar um Campari hoje, né? Pra rebater. Campari, só ele é assim. Vocês lembram do Dreyer? Tinha o Dreyer também, né? Desce macio e reanima. Deu duro, tome um Dreyer. pois é. Bons tempos aí. Muito bem. Olá, John. Estamos aqui no posto de gasolina dos taxistas na escuta Priscila Ferreira. Um abraço aí, querida. Boa tarde, John. Mande alô aqui para as meninas do Salão Medina Express. Estamos sintonizados na Gazeta FM, dando um tapa no visual a Marizete, né? Hoje é... Hoje é dia de dar aquele trato aí no visual, né? Curtir alguma coisa aí logo mais à noite, né? Uma balada, uma festa, é isso aí.

0: Um abraço aí pro pessoal dos salões, né? Cabeleireiros, manicures, enfim. Todo mundo ligado aí, aquele abraço aí.
1: Boa tarde, Josi Mac. Carlito, motorista de APP, tamo por cá.
0: Bom, Carlito.
1: Tamo por cá, acelerando duro, hein?
0: Isso.
1: Em busca do papel. Toca um lambadão pra nós aí, John.
0: Valeu, Carlito, abraço aí. Tamo por cá também, acelerando. O nosso amigo Igor Antônio lá. É, dizendo aí que hoje rolou um estrogonofe, né? Um arroz estrogonofe com batata frita. Aí sim, rapaz. Aí coisa boa, hein? Ao potência! Muito bem. A nossa amiga Marli, lá no Verdão, curtindo a gente. Um abraço, Marli. Tamo junto também aqui na primeira.
2: Ô, João. Boa tarde, João. Se você puder aí, der tempo, troca uma dos anos 90 aí.
0: Opa!
2: Vou merecer pro amor da minha vida, Cíntia Colete.
3: Arrebater.
0: Beleza, um abraço aí pro Paulo Sérgio e pra Cíntia. Vamos tocar aí um anos 90 já pra galera aí, né? Muito bem, tamo junto aí. O pessoal na rodagem. Programação maravilhosa, dizendo aí. O nosso amigo Paulinho, né? Beleza?
4: Oi, João. Muito boa tarde. Tudo bom? Reproduz aí se você puder, meu amigo. É sucesso de Maria Madalena de Sandra.
0: Opa!
4: Essa é paulada.
0: Maria Madalena, Sandra, muito boa. Anotando aqui. Pra gente encaixar daqui a pouco, hein? Essa é a pedrada aí dos anos 80. Muito boa. Aô, potência! Valeu, Paulinho! Correndo sentado de joelho dobrado, muito bem. A nossa amiga Leila lá do Paiaguás também ligada. Beijo, querida, obrigado, viu? Tamo junto aí no rádio nosso de cada dia, né? Acelerando por aqui. Sábado show até às 6. E atenção, você tem pouquíssimo tempo. Tem pouco tempo aí, o prazo tá se encerrando, hein? Atenção, corredores aí, para retirada dos kits da sexta corrida do Kit Caxias. Retirem o... Ainda dá tempo aí de você, se você for correndo, né, lá na loja Live do Shopping Estação, em Cuiabá, para retirar o kit ainda hoje até às 16 horas. Então agora 3h38, falta pouco, né? Para retirar o seu kit é necessário um documento oficial com foto, comprovante de inscrição e 1 quilo de alimento não perecível. Lembrando, os alimentos arrecadados serão destinados a instituições beneficentes. 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
1: Tudo bem, no dia 5 de setembro vem aí o Joelma Tour Calypso no Festival Calypso, lá no Parque de Exposições da Acrimate, hein, galera? E ela tá aqui, ó, cantando pra nós. Estou afim, é Joelma aqui na primeira.

0: Mix Mr. Jam, Zezé de Camargo e Luciano Flores em Vida. 7:04.
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0: Agora atendendo aí o pedido do Paulinho da rodagem. Alô, Paulinho, ao som aí. Sandra, a Maria Madalena, anos 80 remix.

0: em sábado, clima sábado de balada por aqui na Gazeta FM. Quem tá curtindo a gente agora lá é o nosso querido DJ Roberto. Alô, DJ Roberto! É nesse ritmo aí que vai ser o beat acelerado, hein? Muito mais aí você conferindo conosco logo mais às 10 da noite aí no sabadão, a balada da Gazeta FM, o beat acelerado, os lançamentos aí da música eletrônica, aquela mistureba de som que a galera adora curtir, versões, remixes e tudo mais, hein?
1: Aô, potência!
0: Encontro marcado então aqui pra balada da Gazeta FM logo mais às 10 da noite, hoje DJ Roberto, Paulo Nascimento e Maicon DB Force, o DJ do som automotivo, hein? Muito bem. Abração aí, DJ Roberto. Vamos devagar nessa breja aí. Que ainda tá cedo, né? Muito bem. Vamos ouvir a galera, vamos lá.
2: Boa tarde, show. Quem fala é Rio Bebiano, motorista de aplicativo, ouvindo você aí, na melhor rádio da cidade.
0: Aí fugiu o sinal, né? Aí fugiu o sinal. O Hilder Viana tava falando, aí fugiu o sinal. Deve estar muito longe, né? Tem que colocar um bombril na antena aí do celular, né? Beleza. A professora Clara, diz aí.
3: Boa tarde, amigo Joe. Manda um alô aqui para o Coab Alves Levegé, em Santo Antônio Levegé. Professora Clara, estou na escuta com você.
0: Beleza. É isso aí. Viva o Grêmio, né? Professora Clara, valeu.
4: Boa tarde, meu amigo John Simansky. Siqueira na escuta, na 319, John.
0: Beleza.
4: Correndo de joelho dobrado para não demanchar o penteado, homem de Deus.
0: Isso aí.
4: Ótimo sabadão para você e para todo ouvinte, tá ligado? Na Gazeta. E manda aquele lampadão dos federais aí até as 2 da manhã. Positivo, tamo junto. Positivo. Até as 21h30. Positivo.
0: Opa! Aguardando 21h30 por aí. Né? E por aqui aguardando hoje 17h59. Um abraço, Corizão. Tamo junto aí.
5: Alô, Dulce Manski, muito boa tarde. Eu, Corrado aqui do Bairro Novo Paraíso, meus colegas estão na audiência da Gazeta FM. Uhum. Gostaria que você mandasse um alô para meu amigo Bruno no Mercado Super Tan. Nesse momento ele está na escuta. E certo. Se for possível, toca para nós. Gabriel Diniz, o nome dela é Jennifer. Tá na Gazeta, tá legal.
0: Olá, Jennifer. Faz tempo que não toca, hein? Vamos lá.
6: John, estamos aqui no São Mateus curtindo seu programa. John, hoje eu tô firme com os dois pés no sábado, mas... Uhum. Preparando pra pular no domingo. Valeu, aqui é Johnny.
0: Valeu, Johnny. Nossa amiga Adriana Brito, lá do Parque das Nações, pedindo aí um Joy Touch My Touch. Boa, ou então um Lamadão aí, o novo som, né? Um abraço, querida, tamo junto aí, vamos lá.
7: Boa tarde, John, aqui é o Alves Costumado TVG. Uhum. Hein, John, vamos relembrar aí as discotecas aí dos anos 80, 70 aí, John.
0: Opa.
7: Com o grupo KC Teixo Shy Bender.
0: Isso é boa.
7: A
0: hein?
7: Música Shake, Shake, Shake. Valeu, João. Muito obrigado. Falou.
0: Isso é boa, hein? Shake, Shake, Shake. Shake your booty. É o. A Disco Music dos anos 70 aí, KC and Sunshine Band. Vamos dar um jeitinho de encaixar aqui. É sábado, a galera manda. A galera que manda aqui, né? Muito bem. Isso aí. Fechando aqui com o Paulinho. Ó, o Paulinho. Oh, gostou aí do som da Sandra?
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2: 4 e 12.
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Paulo Sérgio lá do Flor de Lis. Pro nosso amigo Cassimiro lá do Lixeira, a galera que pediu, hein? Part-time Lover, W! 4h21.

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1: I Need a Passion Network. Relembrando mais uma aí dos bons anos 90, a boa Eurodance. Relembrando aí as grandes boates, né, galera? Pois é, principalmente aí o Templo, né? Alô, meu querido Baracate, um abraço aí. El Templo, som, luzes, o point. É, muito bem. Tá na Gazeta, tá legal. Sábado show bombando por aqui. Obrigado aí, galera, pela companhia, pela audiência aqui. É, no rádio nosso de cada dia, né? Bombando. Todos os ritmos aí pra galera. É, e você que tá aí na boa, em casa, curtindo.

0: trânsito, tá no trabalho, muita gente trabalhando, né? Também hoje. Não te afobareis, meu amigo. Falta pouco aí. Não, falta muito ainda, né? 4h31. Ainda tem chão aí pela frente. Um abraço então aí pra toda a galera. Muito bem, oi!
1: Valeu, John! Só os melhores, você mandou aí, parabéns, hein?
0: Opa, obrigado!
1: Bom final de semana pra nós, brigadão aí! Você ter mandado aí esse flashback aí dos anos 90 aí, pro amor da minha vida! Uhum. A Cíntia Colete aqui do Flor de Luiz!
0: Beleza!
1: Deus abençoe o seu final de semana, meu parceiro!
0: Amém, Paulão! Tamo junto aí! Vamos lá!
2: Alô, John! Estamos aqui no Moarama, aqui, ó. Borracharia do Jô, nativa.
0: Isto.
2: John, manda um alô pra Júlia Valentins, Samara Luana, a mulher mais especial que eu conheci nessa vida.
0: Olha.
2: Amo demais, mãe dos meus filhos.
0: Legal, hein?
2: John, manda pra nós aí um lambadão, do modo que você preferir aí, John. Aham. Sendo um lambadão, a gente gosta demais. Certo. E da minha família. Pra elas, todas. Pra todos da minha família.
0: Isso.
2: Manda um lambadão gostoso aí, tá na Gazeta, tá legal.
0: Pode deixar, valeu.
2: É nóis.
0: É nóis, tamo junto, tudo de bom. Sábado Show, seguindo aqui na Gazeta FM.
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0: É isso aí, galera, 99872045.
4: Boa tarde, me chamo Ana Cláudia, sou aqui do bairro Mapim, VG. Gostaria muito de ouvir a música Amor dos Outros, Henrique e Juliano, tá na Gazeta, tá legal.
0: Valeu, um abraço pra todo mundo aí. Essa é boa do Henrique e Juliano, bem romântica, né? Vamos encaixar aí mais tarde aí, tá bom? Oi.
5: Fala aí, meu amigo John, tudo bem? Olha, amigo Orlando, preparando pra ir pro serviço já, John.
0: Isto.
5: E tô curtindo a Gazeta FM, tá aí minha esposa Ela, meus cunhados Pedro Lindomar. Queriam curtir uma música, John, já que você tá no esquema do flashback, Sabrina Boys.
0: Opa.
5: Manda essa, porque tá na Gazeta legal, valeu.
0: Essa é boa, boys. É, me se preparando aí para mais uma jornada, né? Um abraço para todos os garçons aí, né, que estão ouvindo a gente, né? Muito bem. E hoje tem o suco, galera. É o suco. Tem ou não tem?
6: Que hoje é dia de tomar o espetaculoso e maravilhoso suco da conclusão.
0: Espetaculoso, maravilhoso. Suco da confusão, muito bem. É, o nosso amigo já tá de ressaca também, né?
7: Ai, ai, ai. Que não chega essas 5 horas, meu Deus do céu. Onde eu tô de boa? Eu tô meio quietão aí, tô curtindo uma ressaca aqui. Tá, amiga?
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4: Seguindo, galera, por aqui no Sábado Show. Bom fim de tarde a você. Obrigado aí pela companhia. Danilo e Davi chegando. Não mexe nas minhas gavetas.

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1: Vimos aí com o Sábado Show. 5 minutos para as 5. Alô, Aramis. Olha a Sabrina aí.
2: Boy.

0: tá na Gazeta, tá legal. Conferimos Sabrina.
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0: Boys. Lá dos anos 80, hein? Muito bem. Boa, boa, boa. Agora o nosso amigo Arami já vai trabalhar melhor, né? É isso aí. Então tá bom. Tamo junto na Gazeta FM nesse fim de tarde aí de sabadão. Um abraço aí, galera. Pelos 99,9 no aplicativo da Rede Gazeta, Rádios Rede Gazeta MT. Baixa aí no seu celular. Também pelo site gazetafmcuiabá.com.br. Falando conosco agora aqui, vamos lá.
2: Boa tarde, irmãos. Que Deus abençoe o nosso fim de semana. Amém.
0: Oh, amém.
2: Estou indo na barbearia Galumem.
0: Uhum.
2: Na moral, dá um tapa no visual. Tá na Gazeta, tá legal.
0: Aê! Um abraço aí. Esse aí é o filho do nosso amigo Miro, lá da distribuidora, né? Vai dar um trato no visual aí agora. Muito bem. É isso aí. Fala, meu amigo John, rei do flashback. Mande um alô aí pra nós aqui no CPA3. Meu irmão Sérgio, da panificadora Flor de Trigo. E eu, Fernando, da eletrônica. É nóis. Tamo junto aí. Um abraço. A nossa amiga Rosimeire, lá do Jardim. Jardim
3: Brasil.
0: É o Jardim Brasil. Um abraço aí, Rosimeire. Tamo junto aí, muito bem. E continuamos aqui na Gazeta FM, tocando de tudo aí, tudo que a galera gosta de curtir. É aqui no Sábado Show da Gazeta FM, a mistureba do sabadão aí que a galera gosta, né? Muito bem. Então a gente volta, vamos faturar. Tá na Gazeta, tá legal. 5-1.
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6: Simbora, galera, vamos de música, bora lá. Vem aí o Rodrigo Santos, Paula Toller.

0: De Guerra com a Lorena Simpson, Brand New Day, relembrando a Dance Music, início dos anos 2000. 5h22.
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0: Gazeta tá legal, sábado show aqui, botando a galera pra cima aí no fim de tarde. Obrigado pela sua audiência, sábado show aqui na Gazeta FM. Lembrando, daqui a pouco às 6 nós temos aí o playlist com a Darlene Rodrigues. Alô, Darlene, tudo bom aí? A Darlene já começou a tomar uma ou não, hein? É isso aí. O playlist logo mais com ela, então, às 6. As 20 melhores da semana, os babados aí dos artistas, as novidades, os lançamentos, né? No playlist Gazeta daqui a pouco aí. Adriana Brito, do Parque das Nações, aí pedindo um Joy, Touch by Touch. Vamos tocar daqui a pouquinho. Nosso amigo Cafu Maniela do Santa, estamos aqui. Naquele modelo on. Mande aí Melô do Nenê pra dar uma animada aí, Cafu Mania GG do Santa aí. 5/5, beleza, muito bem. Melô do Nenê, boa também, né? Quem mais ouvindo a gente aqui no sábado, show, galera, muito bem. A Catiana, lá do Ponte Nova em Várzea Grande. Desidério também ouvindo a gente lá no CPA3. A Maura Barbosa, nossa amiga lá no Parque Cuiabá. A Cristerline, lá no Pedra 90. Alô, pessoal bacana do Pedra 90 aí. O Evanildo Vitalino também, lá no Terra Prometida. E o Gilson Guimarães, lá no CPA2. A nossa querida Morena da Serra. Aquele abraço, pessoal. Na audiência aqui do Sábado Show. Vamos faturar 5h29, tá na Gazeta.
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16: Muito bem, estamos de volta, tá na Gazeta, tá legal, agora 5h37.
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16: Seguindo aí, dá-lhe Lambadão pra galera. Olha o Lambadão aí novamente. Top Pop Som. Botando a galera pra cima, só me beija. Aô.

0: Fred e Fabrício aqui no Sábado Show. Te amar é...
1: Te amar é meu talento.
0: 15 minutos para as 6. Alô, Cafumania do Santa. Relembrando os anos 90, galera, ela é Style, I'm Raving, a Melodonina na primeira, tira o pé no chão.

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3: Oi, gente! Oi, pessoal! Tudo bem? Fala, galera ligada aqui na Gazeta! Fala, ouvinte mais legal do rádio! Tá começando mais um Playlist Gazeta FM, eu sou a Darly Rodrigues. Tô chegando com gosto, com alegria. A partir de agora a gente confere as 20 músicas mais tocadas da semana. Eu adoro, adoro aparecer aqui no Playlist. Tô adorando apresentar esse programa pra você, porque são as 20 melhores músicas da semana. Então é só filé, né? É só coisa boa uma atrás da outra. E é muito gostoso chegar aqui e escutar um monte de música legal uma atrás da outra e músicas boas juntinho com você. A gente confere então as 20 músicas mais tocadas da semana, o que rolou aí no mundo da música, os lançamentos musicais e as músicas mais tocadas em todas as plataformas musicais do país e do mundo. Vamos começar então?
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3: Abrimos o playlist dessa semana com Diego e Victor Hugo com a música Beijei a Curi, eu adoro essa. A faixa do audiovisual, o décimo, mistura o estilo romântico com o sofrimento de um término e superação por um amor novo, né? Vamos ouvir então.

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3: 19ª posição pertence a Zeneto e Cristiano, a dupla sertaneja de São José do Rio Preto, interior de São Paulo. Foi formada em 2011 a dupla. Ganhou destaque em 2016, né, com a música Seu Polícia. Vocês lembram disso? Vamos ouvir.

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2: Zezé de Camargo chega pra cantar Irmão da Lua, Amigo das Estrelas. O sertanejo, nessa semana, soprou velhinhas, né? Ele fez 64 anos de idade. O cantor Zezé de Camargo, e se mimou, hein? Ele comprou um avião pra ele de presente de aniversário. Um avião de milhões de reais. Aqui não tem o valor, não, mas assim, foi acho que mais de 30 milhões de reais o avião. Bora ouvir o Zezé em 18ª posição.

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2: 17ª posição vem chegando com Kleber e Cauã, do interior do Goiás, pro Brasil. A dupla, formada em 2009, fez o seu nome, se consolidou, né, como um dos ícones do sertanejo. Atualmente eles estão em alta com a música Mil Adjetivos. Bora ouvir!

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1: Ed Brito e Samuel fecham esse primeiro bloco cantando Toda Mulher. A música faz parte do DVD Dois Diferentes. 16ª posição, então, Ed Brito e Samuel.

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2: Tá na Gazeta, tá legal, ouvimos Ed, Brito e Samuel aqui na Gazeta Toda Mulher, teve Kleber e Cauã também, ouvimos antes o Zezé de Camargo aqui na Gazeta e Diego e Victor Hugo. E vamos ouvir as cinco músicas que estão bombando na Billboard Hot 100.
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2: Quinto lugar, Hate That I Made You Love Me, Ariana Grande.

0: Em primeiro lugar é com Choosing Texas e La Langley. Depois de conferir as mais tocadas na Billboard Hot 100, eu vou pro primeiro intervalo e daqui a pouco tem os babados das celebridades. Nós vamos falar da Simaria, da Nayara Azevedo e do Zezé de Camargo.
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1: Já voltamos com muito mais música aqui na Gazeta FM. Voltamos com o nosso playlist que eu amo, adoro. Você gosta também do playlist? Tão gostoso escutar, não é? As 20 melhores da semana, uma atrás da outra. É muito gostoso esse programa.
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E acabou o mistério. Depois de fazer a limpa no seu perfil no Instagram, a Simaria anunciou nessa semana oficialmente o seu retorno à música. A cantora que estava em pausa da carreira desde o fim da dupla com a irmã Simone Mendes em 2022 vai iniciar uma fase nova com a gravação de um DVD no próximo dia 12 de setembro em São Paulo. Nesse projeto, a Simaria vai cantar algumas músicas que fazem parte da trajetória com a Simone, mas o foco é apresentar suas canções inéditas ao mostrar as referências que ela quer levar para o público. Sem participações especiais, o DVD terá Simaria como protagonista absoluta desse espetáculo. O show será aberto ao público e a venda de ingressos começou na

0: a sertaneja Nayara Azevedo negou que esteja grávida atualmente e revelou que está fazendo um tratamento para conseguir engravidar. A possibilidade de uma gravidez começou a ser comentada depois de as pessoas perceberem mudanças no corpo da cantora Nayara Azevedo, né? A Nayara brincou com a situação, ela falou, eu posso até estar, é gordinha, e o povo achar que eu tô grávida. Mais grávida eu não tô, não. A cantora explicou que iniciou um processo de indução e congelamento de óvulos e falou que ela pretende sim tentar uma gravidez, mas só no ano que vem. 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Minha vida de estradeiro, sou mais um caminhoneiro. E o cantor Zezé de Camargo completou no início dessa semana 64 anos de idade. E se deu de presente, meu bem, um jatinho executivo. O cantor comprou o Cessna 525, que pousou em Avaré, no interior de São Paulo, onde ele comemorou a data com a família. A chegada da aeronave foi registrada pela Graciele Lacerda, né? Ela posta tudo. Depois publicou imagens do Zezé admirando o avião novo dele. Segundo estimativas de plataformas especializadas em compra e venda de jatinhos executivos, modelos do Cessna 525 podem custar entre 14 e 30 milhões de reais. O valor varia de acordo com o ano de fabricação, horas de voo e coisa e tal. O jatinho comporta de 6 a 8 passageiros e chega a uma velocidade de cerca de 764 km por hora. Em Avaré, ele passou ali o aniversário dele, né? E curtindo o mimo que ele se deu aí. Parece que o jatinho dele é do mais top, assim, de 30 milhões de reais.
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0: 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E a gente continua nossa playlist aqui na Gazeta FM com as 20 mais tocadas da semana. Abrimos o segundo bloco agora do Play com Taylor Swift. A loirinha é uma das que lideram as indicações aí do Video Music Awards 2026. A Taylor Swift recebeu 9 indicações. Vamos ouvir então a Taylor Swift, I Knew It, I Knew You.

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3: Vamos ouvir agora com Marcos e Belucci, 18 anos de

carreira, colecionam vários projetos, vários prêmios, indicações na música, além, claro, de diversas músicas que a gente ama, né? A dupla Marcos e Belucci lançou em julho o projeto Maiores de 18, gravado para celebrar esses 18 anos de carreira. Pena que Seja Namora é uma das faixas, né? E é o destaque agora em 14º lugar no playlist.

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2: 13º lugar, vamos curtir o som do Thiaguinho. Ele que comemorou nessa semana 5 anos ao lado da mulher, a ex-BBB Carol Peixinho. O cantor compartilhou cliques recentes ao lado da Carol Peixinho, né? E a gente escuta então agora o 13º lugar.

0: fazer aqui.
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3: Em 12º lugar, tem a Maiara e Maraísa com a música 9010. Foi lançada como parte do projeto Melhor Que Imaginei. Bora ouvir.
4: 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Mas não se deu conta que perdeu os 90%.

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2: E o Grupo Menos é Mais chega pra fechar esse segundo bloco, o Grupo Brasiliense, que tá levando diversas partes do Brasil aí, a música, a turnê, né? Churrasquinho Mais. Churrasquinho é Menos é Mais, né? Com diversos hits autorais de grandes artistas brasileiros. Bora ouvir essa música bem legal, Champagne.

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2: Tá na Gazeta, tá legal, ouvimos o Menos a Mais aqui na Gazeta FM, teve Maiara e Maraíza também, teve Tiaguinho aqui na Gazeta, Marcos e Bellucci e Taylor Swift. E agora tem as 5 mais tocadas das plataformas nacionais nessa semana no Spotify Top Brasil.
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2: Quinto lugar, Exagerado, MCs J Vila, Menocá, Rodrigo do CN.

0: só com ela, Murilo Huff e Matheus Fernandes.
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0: E agora tem um intervalinho, bem rapidinho, e eu já venho com mais informações das celebridades agora no mundo internacional, né? Aí no cenário internacional. Tem informações do Rock in Rio, do Video Music Awards 2026 e também do Foo Fighters. É rapidinho, eu já venho com mais.
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1: Já voltamos com muito mais música na programação mais gostosa do rádio. Por aqui o playlist, as 20 melhores da semana, é uma atrás da outra, com informações aí, não é? Como diz o caso do outro, nesse entrevero do playlist aí no meio do programa, não é? Informações também das celebridades, enfim, bem gostoso participar aqui com você no playlist, não é? A gente confere juntos aí as mais tocadas da semana. E agora, inclusive, eu venho com o Show Business e a gente fica sabendo o que tá tocando, o que tá acontecendo aí no cenário internacional.
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1: Deixa eu te contar, o Rock in Rio 2026 anunciou os horários de cada show do evento. A programação está disponível no aplicativo do Rock in Rio, que ainda traz informações e disponibilidade de serviços a partir de 4 de setembro, data de estreia do evento. O público também vai poder consultar através do aplicativo o mapa completo da cidade do rock, as informações sobre as ativações das marcas parceiras, além dos horários das experiências do Festival Rock in Rio. Rock in Rio 2026 acontece no Parque Olímpico, no Rio de Janeiro, nos dias 4, 5, 6, 7, 11, 12 e 13 de setembro. Calvin Harris, Black Eyed Peas, Foo Fighters, Elton John, Maroon 5 são algumas das estrelas que vão se apresentar. E aí, você vai? Vai curtir o Rock in Rio?
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0: O Video Music Awards 2026 está chegando. Nessa semana foram divulgadas os indicados ao MTV Video Music Awards desse ano, com a Madonna no topo da lista. Aos 67 anos, a rainha do pop aparece com 11 indicações, incluindo a artista do ano, logo depois vem Taylor Swift com 9. A lista se estende para outros nomes conhecidos da indústria, o Bruno Mars, a Zara Larsson, né, Pink Panthers, aparecem indicados em 5 categorias. Enquanto isso, Lisa, do Blackpink, recebeu 4 indicações e Tate McRae e também a Shakira apareceram em 3 categorias. A Anitta e a Shakira aparecem em melhor clipe de música latina pelo hit Choca Choca. Essa é a 7ª vez que a brasileira indicada a premiação. A votação dos fãs ficará aberta até 25 de setembro e a premiação ocorrerá no dia 27 de setembro em Los Angeles. 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A banda Foo Fighters anunciou 2 shows no Brasil em 2027. As apresentações vão acontecer em Belo Horizonte, Minas Gerais, no dia 18 de fevereiro, e em São Paulo, no dia 20 de fevereiro do ano que vem. As apresentações terão participações de artistas brasileiros, né? O repertório deve reunir sucessos que fazem parte da trajetória do grupo, como Everlong, My Hero, Learn to Fly, Times Like This, além de músicas do álbum Your Favorite Toy, lançado em 2026.
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1: 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E a gente continua ouvindo as mais pedidas da semana aqui no nosso playlist, as 20 melhores, as 20 mais tocadas. O Gustavo Lima abre esse terceiro bloco após 3 anos sem se apresentar na festa do Peão de Barretos, né? Vamos ouvir o embaixador, então, em 10º lugar agora, Bala Alojada.

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1: Em nono lugar tem o Michel Teló e A Roça Vence.

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3: Em oitavo lugar, peão todo tatuado. Quem não pode ouvir, né? Então, vamos ouvir agora o Geninho e a Mariana Fagundes com essa música. Peão todo tatuado.
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0: Mariana Fagundes!
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2: Sétimo lugar tem Gustavo Mielto e Murilo Huff, Senhoras e Senhores, Sozinho.

0: Gustavo Mioto, senhoras e senhores.
1: Murilo Ruf, senhoras e senhores.
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4: Sexta posição, fechamos esse bloco com Ainda É Cedo, do Marcelo Falcão, na real, da Legião Urbana, mas com o Marcelo Falcão, né? E com o estilo único do Marcelo Falcão, né? Vamos ouvir Sexta Posição.

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3: Tá na Gazeta, tá legal. Fechamos então esse bloco aí com o Marcelo Falcão aqui na Gazeta FM, com o Gustavo Mioto, também Murilo Rufi, com o Janine Mariana Fagundes, também com o Gustavo Lima e Michel Teló, que passou por aqui também, né? Fechamos o bloco e o nosso programador Topo Gijo separou algumas novidades que foram lançadas recentemente pra gente conferir agora. Os sertanejos Bruno e Denner lançaram a música Sabor de Rua ao lado do Panda, do Ícaro Gilmar e do Humberto Ronaldo.

0: A trilha sonora da série Amor da Minha Vida ganhou um reforço de peso com a chegada da faixa inédita Pode Ser, interpretada pela Ludmilla e composta exclusivamente para a produção do Disney+.
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0: Momozinho lançou Solteiro Apaixonado. A música é um pagode com uma levada apaixonante que abre os lançamentos da segunda parte do audiovisual Sim

Pinto e Romário apresentaram mais uma novidade do projeto Por Vocês. A música Chuva de Bênçãos celebra o bom momento vivido pela dupla e chega como um agradecimento pelas conquistas e por toda

0: E Rodriguinho lançou a música Onde Eu Aperto Pra Voltar, em parceria com Gabi, Mr. Dan e Dilcinho.
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0: E agora vamos pro último intervalo. E na volta do intervalo eu venho trazer pra você as 5 mais da semana. E no último bloco do Show Business você vai saber da Marina Sena, da Pitty, do Rick Martin e também do Pedro Sampaio.
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2: Já voltamos com muita música aqui na Gazeta FM. As 20 melhores da semana, uma atrás da outra. Só musicona boa, que delícia fazer esse programa. Que delícia curtir esse programa junto com você. Né? Já voltamos e agora a gente confere então os babados das celebridades dentro do nosso show business aqui no Playlist.
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Marina Sena e o Juliano Flows não são mais um casal. Ambos usaram as redes sociais nessa semana para comunicar o fim do namoro. Numa publicação, eles agradeceram a toda a torcida.

O carinho que receberam dos fãs durante o romance. Os dois assumiram um relacionamento publicamente em 2023 e aí, desde então, compartilhavam momentos juntos nas redes sociais. A relação influenciou a carreira da Marina Sena, né? A Marina revelou que compôs a música Numa Ilha no início do namoro com o Juliano. Depois, outras músicas como Lua Cheia e Combo da Sorte também foram associadas ao relacionamento dele.

0: o silêncio discográfico de 7 anos que pairava sobre a carreira da Pitty acabou. O novo trabalho, batizado como o enigmático e eletrizante título Pitty, está programado para invadir as plataformas digitais em 16 de outubro. Esse será o primeiro registro inédito da cantora Pitty desde o aclamado Matriz em 2019, né? O novo trabalho marca uma fase nova, criativa, da cantora Pitty, que retomou a composição no fim do ano de 2025 e descreveu o processo como intenso e conectado às suas raízes musicais.
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0: Rick Martin e Pedro Sampaio foram anunciados como atrações do jogo da NFL, que acontece no Maracanã. Ambos os artistas se apresentam no show de intervalo da partida, que está marcada para 27 de setembro, no Rio de Janeiro. O confronto entre Dallas Cowboys e Baltimore Ravens é válido pela semana, né, 3 da temporada regular. Essa não será a primeira vez que o Brasil recebe um jogo da NFL. Em 2025, São Paulo sediou o duelo entre o Los Angeles Chargers e o Kansas City na Neoquímica Arena. No ano anterior, em 2024, o estádio também recebeu o confronto entre o Philadelphia Eagles e o Green Bay Packers.
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0: E agora vamos pro top 5 com as mais pedidas da semana aqui no playlist. Quinta posição no playlist tem a Simone Mendes, a música Direitos Iguais.

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2: Em quarto lugar pertence ao Bruno e Barreto e o sucesso da música Texana 37. Essa é daquelas músicas que misturam sertanejo, country, né? Vem aquela pegada divertida que combina com quem gosta desse sertanejo diferente. Vamos ouvir então em quarto lugar.

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2: Eduardo Costa inicia o pódio dessa semana. Ele vem no terceiro lugar com a música Imagina Eu.

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2: No segundo lugar dessa semana tem o Lambadão do Novo Som, Quando Você Some Assim. Aumenta o volume e vamos ouvir o Lambadão em segundo lugar.
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1: Tá na Gazeta, tá legal. Nesse terceiro bloco, você ouviu Simone Mendes, né? Passou por aí. Bruno Barreto, Eduardo Costa, né? E a banda Novo Som também. Daqui a pouco você vai saber quem faturou o primeiro lugar dessa semana. Me espera, vamos pro intervalinho. Eu já venho com o primeiríssimo lugar do playlist dessa semana. E agora eu te convido a fazer uma viagem ao passado na máquina do tempo e relembrar um pouquinho do Kid Abelha hoje.
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1: Se você viveu os anos 80 e 90 ligado no rádio, eu duvido que você nunca tenha cantado Eu Quero Você Como Eu Quero. É um clássico absoluto do Kid Abelha, daquelas faixas que a gente aumenta o som na hora. Mas deixa eu te contar uma fofoca das boas sobre essa música Como Eu Quero. Muita gente acha que é uma declaração de amor, que é uma paixão linda, mas não é não. A música foi lançada em 1984 no álbum Seu Espião e virou uma febre nacional na época, né? Só que a inspiração teria vindo de uma situação real vivida pelo então baterista Benny Borja. A Paula Toller e o Leone perceberam que o amigo estava vivendo uma relação complicada e ficaram preocupados com a maneira como a namorada tratava o amigo. Quando você para para ouvir a letra com atenção, você percebe que é puro controle e manipulação, né? Tem uma parte que fala: o que você precisa é de um retoque total, vou transformar o seu rascunho em arte final, e tem mais: longe do meu domínio, você vai de mal a pior, vem que eu te ensino como ser bem melhor. Pesado, né? Segundo o próprio Benny, ela também teria feito pressão para que ele deixasse a banda lá naquela época. Mas ó, notícia boa para os fãs do Kid Abelha: em 2026 eles finalmente voltaram para os palcos com a turnê Eu Tive um Sonho, depois de 10 anos longe da galera, né? E para completar a festa, este domingo tem bolo. A cantora Paula Toller completa 64 anos de idade, esbanjando um vocal inconfundível, né? Chega de papo, agora vamos escutar a música do Kid Abelha, Como Eu Quero. Você já pensou a Paula Toller completando 64 anos de idade e a voz dela nunca mudou, né? Impressionante. Como Eu Quero, então, na nossa máquina do tempo aqui no playlist.

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1: E depois de relembrar esse grande sucesso da nossa Máquina do Tempo aqui na Gazeta FM, nós vamos conferir a primeira posição do playlist. Chegando Wesley Safadão, Rei Vaqueiro, que alcançou a primeira posição dessa semana com a música Displicente. A música que fala de piseiro, unipiseiro, forró eletrônico, vaquejada. Tem uma letra que fala de arrependimento profundo, né? Depois do fim de um relacionamento. É bem legal. Safadão e Rei Vaqueiro aqui na Gazeta, então, viu? Displicente.
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